0: dificuldades da vida e acabam rejeitando essa fragrância. Nesse caso, para essas pessoas, você foi fragrância de morte que leva à morte, porque para elas será impossível se apresentar diante de Deus e dizer: eu não sabia, eu nunca ouvi. Em outras palavras, Paulo estava dizendo que quando exalamos a fragrância no mundo como ministros de Cristo, estamos também condenando algumas pessoas à morte eterna e outras para a vida eterna. Por isso, Paulo questionou: quem está capacitado para tanto? Paulo responde a esta pergunta no capítulo seguinte. Ele escreveu: não que possamos reivindicar qualquer coisa com base em nossos próprios méritos, mas a nossa capacidade vem de Deus. No capítulo 5, Paulo fez outra descrição da tarefa do ministro. O livro de 2 Coríntios é difícil de ser esboçado. Por isso, vou apenas resumir alguns dos ensinos de Paulo sobre o perfil e a missão do ministro de Jesus Cristo. Neste capítulo, Paulo se defende da acusação de que era um louco. Algumas pessoas em Corinto o acusaram de ser louco. De certa forma, eles tinham razão. Quando eles disseram que Paulo era louco, usaram a palavra grega que significa excêntrico. Todos têm um centro da sua vida ao redor do qual se movem. Este centro costuma ser ocupado pelo seu próprio eu. É, o próprio eu, daí a palavra egocêntrico. Tudo o que aquelas pessoas faziam era para elas mesmas. Mas com Paulo isso era diferente. E ele tinha que concordar com elas quando diziam que ele era excêntrico. Ele era excêntrico porque o centro de sua vida não era ele próprio, mas Cristo, e tudo o que fazia girava ao redor de Cristo. Quando Paulo se defendeu daquelas acusações, fez outras declarações referentes à tarefa do ministro. Ouça com atenção este resumo parafraseado do que ele disse. Se para vocês pareço uma pessoa excêntrica, reflita um pouco no que vou lhes falar. Tenho comigo algumas verdades absolutas e creio plenamente nelas. Primeiro, creio que um morreu por todos. Segundo, creio que estamos todos perdidos. Terceiro, creio que todos deveriam me escutar. Um morreu por todos. Jesus Cristo morreu por todo mundo. Isso significa que o mundo todo está perdido. Jesus Cristo não teria morrido pelos homens se eles não estivessem todos perdidos. Creio que todo mundo deve ouvir as boas novas de que Cristo morreu por ele. Portanto, vivo como um louco. Sou excêntrico. Não vivo como vocês. Não tenho o mesmo sistema de valores que vocês, porque creio nessas verdades espirituais absolutas. Nesse contexto, Paulo mostrou que estava comprometido com o ministério e com uma mensagem de reconciliação. Isso acontece com todos os ministros de Cristo. No capítulo 5, do versículo 19 ao 21, Paulo faz a seguinte declaração: Deus em Cristo estava reconciliando consigo o mundo, não levando em conta os pecados dos homens, e nos confiou a mensagem da reconciliação. Portanto, somos embaixadores de Cristo, como se Deus estivesse fazendo seu apelo por nosso intermédio. Por amor a Cristo, lhe suplicamos: reconcilie-se com Deus. Deus tornou pecado por nós, aquele que não tinha pecado, para que nele nos tornássemos justiça de Deus. Paulo está confirmando o que já vimos antes. No começo, Deus e o homem estavam juntos. Eram apenas um. Mas Deus fez o homem com livre escolha, e o homem escolheu afastar-se de Deus. Quando isso aconteceu, Deus não podia mais olhar para o que ele considerava pecado. Deus, portanto, afastou-se do homem. Homem e Deus ficaram divorciados. Esse divórcio entre o homem e Deus é o problema mais abordado na Bíblia. Quando Paulo falou dos seus valores absolutos e excêntricos, ele acrescentou: quando Jesus morreu na cruz, tornou possível a Deus voltar-se e reconciliar-se com o mundo. A todos que fomos reconciliados através da morte de Cristo, Deus deu o ministério e a mensagem de reconciliação. Devemos sair pelo mundo e dizer: ei, você sabia que está reconciliado com Deus? Quando Jesus Cristo morreu na cruz, Deus reconciliou-se com você. Deus não o acusa mais dos seus pecados, porque Jesus Cristo morreu na cruz e ele tomou para si os pecados. Você vai deixar de acreditar nisso? Não vai se reconciliar com Deus? Depois que disse isso, Paulo passou a falar sobre a tarefa do ministro. tudo isso provém de Deus, ele diz, que reconciliou consigo o mundo, não levando em conta os pecados dos homens, e nos confiou a mensagem da reconciliação. Portanto, somos embaixadores de Cristo, como se Deus estivesse fazendo o seu apelo por nosso intermédio. Por amor a Cristo lhe suplicamos, reconciliem-se com Deus. Se você já se reconciliou com Deus, deve compreender qual é a tarefa que lhe foi dada. O que Paulo quer deixar bem claro neste capítulo é que todo aquele que já foi reconciliado com Deus através da morte de Cristo não pode mais viver para si mesmo, mas para aquele que o reconciliou com Deus. Conheço a história de um pastor que por vários anos desenvolveu um trabalho social em uma das favelas de uma cidade grande. Numa noite, enquanto estava fechando o centro recreativo, um homem o procurou querendo conversar e disse que havia meses que observava aquele jovem pastor. Ele começou a contar uma história. Ele disse que lutou na Segunda Guerra e que foi ferido numa batalha. Ainda sob ataque, ele viu um capelão que ia de soldado em soldado falando alguma coisa para eles. Ele esperava que aquele capelão viesse também em sua direção e trouxesse uma palavra para ele. O capelão também foi ferido, mas mesmo assim ia de homem em homem falando alguma coisa para cada um. Antes que chegasse naquele soldado, o capelão foi morto. Aquele homem disse ao jovem pastor: "Há meses que observo você trabalhando com esses jovens e tenho comigo que você sabe o que aquele capelão estava falando para aqueles rapazes enquanto eles estavam morrendo lá. Você sabe, por acaso?" Ah, foi uma oportunidade tanto para pregar o evangelho, não foi? Creio que aquele capelão tinha uma mensagem para aqueles soldados que estavam morrendo. Ele tinha uma mensagem para quem estava morrendo, mas também para quem estava vivo. E a mensagem era: reconcilie-se com Deus. Deus está pronto para se reconciliar com você. De acordo com o apóstolo Paulo, esta é a tarefa do ministro. Este é o ministério que nos foi confiado. E esta é a mensagem que devemos pregar. Quando você pregar essa mensagem para aqueles que estão perdidos, vai se surpreender ao ver que você é, através do seu testemunho e da sua vida, a fragrância de vida ou a fragrância de morte para eles. Se eles acreditarem na mensagem, você será a fragrância de vida. Se eles rejeitarem a mensagem, você será uma fragrância de morte. Mas quem está capacitado para tanto? Graças a Deus, Paulo anunciou que Cristo é suficiente. A nossa capacitação vem de Deus. Essa é uma carta maravilhosa sobre o ministério daquele que segue a Jesus. Leia essa carta por inteiro com muito cuidado e em oração, e busque a missão e o ministério que foi entregue a todo aquele que crê. Estou encerrando o programa, mas quero lembrar: Deus não quer que ninguém se perca, mas que todos cheguem ao arrependimento. Conto com você para o próximo encontro com a palavra. Deus lhe abençoe.
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2: Eu mesmo sou que apago as tuas transgressões por amor de mim, e dos teus pecados não me lembro. Isaías 43, 25.

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1: 21:18.
2: Clama a mim e responder-te-ei, e anunciar-te-ei coisas grandes e ocultas que não sabes. Jeremias 33:3.

ouve e guarda todas estas palavras que eu te ordeno, para que te vá bem a ti e a teus filhos depois de ti para sempre. Se fizeres o que é bom e reto aos olhos do Senhor teu Deus. Deuteronômio 12, 28.

0: Bem-aventurado e santo é aquele que tem parte na primeira ressurreição. Sobre estes não tem poder a segunda morte. Apocalipse 26.
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8: É sempre o mesmo, 365 dias, 24 horas por dia. A gente é que tem muita ocupação, o homem moderno, ele se sobrecarrega de tantas ocupações, né? E a mais importante delas, nós não damos o devido valor, né? Qual é, Rubens? A mais importante delas é servir ao Senhor e servir ao Senhor com alegria, tirar um tempo para as coisas espirituais, coisas que...

nem todo mundo dá o seu devido valor. Amém? Muito bom dia. Está no ar o programa Manhã com Deus, desta terça-feira. E você pode interagir conosco aqui no estúdio. Estamos ao vivo com você através do WhatsApp 4799-268-5364. 4799-268-5364. Muito bom dia.

0: Graças a Deus, você é muito bem-vindo aqui, você que nos ouve pela primeira vez, seja bem-vindo, que Deus, ele venha falar ao teu coração e venha trazer uma palavra de encontro à tua necessidade, amém? São 9 horas e 36 minutos agora, 9h36, eu já falei, mas não custa repetir. Estamos à sua disposição através do WhatsApp 4799-268-5364. Ontem não foi possível fazer o programa ao vivo, né? Além da correria do tratamento da irmã Margarete, eu amanheci com uma indisposição muito grande, com dores fortíssimas, e não foi possível fazer o programa. Fiquei de cama até meio-dia. E graças a Deus, a irmã Margarete fez ali uns remédios, um chazinho, fez umas orações. E tive condições de trabalhar no período da tarde. Meu trabalho não é tão pesado, né? Meu trabalho é leve. E eu tive condições de trabalhar no período da tarde. Hoje estamos ao vivo aqui com você. Daqui um pouco mais, a irmã Margarete no estúdio, né? Para reflexão. E nós já vamos com a primeira canção de hoje. Fico feliz que quando a gente não faz o programa ao vivo, vocês ficam preocupados, eu sei disso. Eu sei disso que algumas pessoas ficam preocupadas e querendo saber o que aconteceu. E isso nos enche de alegria, porque isso é uma demonstração de amor. Pessoas que têm um amor pelo nosso trabalho, têm um amor pela nossa vida e pela nossa alma, tá bem? A primeira canção de hoje é essa aqui, ó. Paulo Sérgio e Joselice, eu tive o prazer de conhecer esse casal de irmãos. E essa canção, ela fala muito comigo. Valeu a pena esperar. Valeu a pena esperar o tempo de acontecer. Tudo aquilo que passei era Deus me preparando pra vencer. Ouça.
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0: Graças a bom Deus, valeu a pena esperar. Valeu a pena esperar o tempo de acontecer. Tudo aquilo que passei era Deus me preparando para vencer. É, Deus nos prepara. Deus nos prepara para vencer, mas muitas das vezes essa preparação parece que vai nos matar, parece que vai nos quebrar ao meio, né? Mas é, os propósitos de Deus geralmente a gente não entende. Às vezes nós andamos mais em círculo do que em frente por não entender os propósitos de Deus para a nossa vida. E eu penso nas minhas experiências vividas, eu penso que quando nós, ao invés de questionar, nós aceitarmos e obedecermos e não ficar esperneando igual criança birrenta, o processo torna-se muito mais rápido. E o que foi, irmã Margarete?
1: Não, estou ouvindo.
0: O processo se torna muito mais rápido e mais eficiente, e a dor é menor. Agora, eu quero saber por que tu tá com essa, com essa expressão risonha aí. Ah. O que que houve?
1: Não ouvi nada.
0: Tu me disse bom dia, ao menos, aqui no estúdio, lá embaixo. Tu já disse bom dia, mas aqui tu me disse bom dia.
1: Não.
0: Então fale, bom dia.
1: É, só na hora da minha entrada.
0: Ah, é? Então tá. Então tá bom. Então vamos lá, então. A hora que tu entrar, tu fala bom dia para mim, então. Tá, mas eu fiquei meio invocado com esse teu comportamento risonho aí. Não? Não precisa me preocupar? Então tá bom, tranquilo. Ah, eu disse que você pode interagir comigo aqui no estúdio através do fone WhatsApp 4799-268-5364, e alguém já fez isso. É, eu clico, ele pensa. O computador que eu estou usando aqui na rádio, ele não tem memória, ele tem vagas lembranças. Então eu clico no negócio na segunda para ele abrir na quarta, na quinta. Eu preciso de um negócio rápido, tem que trocar isso aqui o mais rápido possível. Vamos lá. Deus fez provisão até aqui, ele vai fazer. É, nossa assessora para assuntos aleatórios, bom dia, Judite. Sabia que a Judite é nossa assessora para assuntos aleatórios? É, foi eleita, tá, Judite? Você é nossa assessora para assuntos aleatórios. Bom dia, tudo bem? Fala, Judite, bom dia. Cadê a Judite? Não vai falar? Misericórdia.
2: Bom dia, Rádio Melodia.
0: Bom dia.
2: Estamos aqui na sintonia. Dizendo que a gente está aqui na intercessão para vocês.
0: Amém.
2: E sempre colocando diante de Deus a vida de vocês dois, né?
0: Amém.
2: Para que Deus continue usando e abençoando. Mas eu gostaria de pedir, se for possível, se tu encontrares aí a canção O Amor de Deus Não Passa, com a Joseli Scarabelli, eu gostaria de ouvir essa canção, que diz tudo com o que você falou no começo do programa, que tudo passa muito rápido, né? Mas o amor de Deus é o único que permanece para sempre.
0: Amém. Se graças a Deus.
2: Para todos os ouvintes da programação. Obrigado.
0: Amém. Obrigado, Judite. Deus abençoe. Glórias a Deus. Muito bom dia. Faça como a Judite fez. O áudio dela veio baixinho, mano. Por isso que não dava mais para levantar. Tá? É, a bênção de Deus. O amor de Deus. Tu entendeu bem direitinho o nome da música? O amor de Deus, né?
1: Porque eu tô com meu
0: filho. Ah, sim. Amém. Vamos ouvir essa canção aqui com Daniel e Samuel, Marcas de Batalha. E eu vou ver se eu acho essa música, tá bom? Se não achar hoje, eu rodo no próximo programa, tá bem? Vamos em frente, então. É, Daniel e Samuel, Marcas de Batalhas. Muitas das vezes passamos por lutas e por batalhas que ficam cicatrizes, ficam marcas, né? Para que nós... As cicatrizes, elas servem para que nós, cada vez que olha, a cicatriz não dói. Se doer é porque não foi tratada, não foi curada, né? Mas geralmente todo ferimento de grande, né? Ele, às vezes os pequenos também deixam cicatrizes. Mas a cicatriz é para que nós lembremos daquela situação, do livramento que Deus deu, poderíamos ter perdido um dedo, uma mão, um braço, né? E eu tive acidente mesmo, que poderia ter, cada vez que eu olho para essa cicatriz, um acidente que eu tive com um motor de popa, né? E poderia ter perdido o braço, né? Então eu olho para aquilo ali, eu lembro da situação e louvo a Deus pelo livramento, amém? E essa canção de Daniel e Samuel, ela fala das marcas de batalha que nós enfrentamos, amém? Graças a Deus. Vamos ouvi-la?

Graças a Deus, louvado seja o nosso Senhor e Salvador Jesus Cristo. Eu achei a música da irmã Judite, mas eu soltei o playback, né? Agora sim, agora a gente vai. Joselis Carabelli, O Amor de Deus Não Passa, é um pedido da irmã Judite. E na sequência, então, vamos ouvir a irmã Margarete, tá bem? Graças a Deus.

0: Graças a Deus. Obrigado, irmã Judite. Realmente, o amor de Deus não passa. Eu gostei da novinha, a cantora. Bênção de Deus. Deve ter sido gravada há muito tempo, né? Glórias a Deus. São 10 horas e 1 minuto agora, 10 e 1 minuto. Vamos ao momento da reflexão e vamos ouvir mais uma canção, irmã Margarete. Tá pronta aí? Amém? Graças a Deus. Hoje ela está disposta, da afinada. Não falou ontem. Hoje ela está embalada. Bênção de Deus. Solta a vinheta então e vamos com a irmã Margarete com a reflexão para hoje.
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0: Graças ao bom Deus. Entre trancos e barrancos, né, a irmã Margarete chegou à conclusão de que ela não vai mais na van. Porque tem que sair muito cedo, volta muito tarde, né? Então, ontem ela conseguiu se entender com o horário do ônibus e, na verdade, e daí ela pegou o ônibus certinho, agora ela já tá ficando a mocinha, já consegue pegar o ônibus direito. Foi que faz muito tempo que ela não anda de ônibus. Ela tem um cartão do cartão cidadão, né? Cartão cidadão não, cartão do ônibus, sei lá. Eu também tenho. Nunca tinha usado, agora ela está prosa. Por que eu tenho cartão e não uso? Eu vou andar de ônibus. Agora a gente está programando fazer um turismo por Itajaí, fazer andar em todos os bairros de Itajaí com o busão. Né? Só eu parar de trabalhar, que tiver tarde livre, a gente vai fazer. Nós estamos programando isso faz tempo, né? Fazer um turismo por Itajaí. E até no Morro do Abacaxi, tudo quanto é linha, a gente ir, embarcar num e descer de um e embarcar no outro. Brincadeiras à parte, esposa, bom dia.
2: Bom dia, Rubens, bom dia a todos. Ele esquece que a irmã Margarete não tem muito tempo aqui, queridos. Irmã Margarete, meio-dia, tem que estar pronta, né? Isso porque eu dispensei, né? Como diz ele, a van da prefeitura para mim e para radioterapia. Porque se eu fosse com a van... Estou sentindo um eco, Rubens, no meu áudio ou é o meu fone? Eu acho que melhorou, sem eco agora. Beleza, na benção. Então, se eu tivesse que sair com a van, 10h30 eu teria que estar pronta. E eu não ia poder estar aqui, né? Então, eu decidi não ir com a van e ir de ônibus para que eu pudesse ter esse tempo aqui. E mesmo assim, ainda é um tempo reduzido, Rubens. Que a irmã Margarete tem que fazer almoço, né? Para meio-dia tá pronto.
0: Mas mesmo, tá pronta, mesmo com esse tempo reduzido, Margarete, sou obrigado a registrar aqui. Né? Eu creio que ela deve estar nos ouvindo. Né? A tia Carol, que ministrou no último domingo o culto de crianças. Uma bênção, Deus abençoe. Né? Uma palestrante para infantil para, né, para crianças de 0 a 99 anos. Uma bênção de Deus, coisa linda, eu amei. Né? Em todo esse tempo que a gente congrega, né? E eu nunca tinha visto alguém ministrar com tanta ousadia, autoridade e unção, né, num culto infantil.
2: E graça, né?
0: E graça, muita graça. Viu, tia Carol, Deus. Se estiver nos ouvindo, né, Deus abençoe, nós abençoamos o teu ministério. Tá? Queremos um dia que Deus proporcione a honra de tê-la aqui no estúdio, e você poder falar do seu ministério, falar do que Deus tem feito. Bênção de Deus, irmã Margarete.
2: Glória a Deus. Não é jogar confete, né?
0: A irmã Margarete até pensou que depois ela comentou, se soubesse, ela teria buscado um neto, para o neto poder ver aquela apresentação, aquela coisa linda que ela apresentou ali.
2: Amém, né? Glória a Deus. Ainda existe, queridos, ainda existe pessoas que fazem a obra de Deus com amor, com gratidão, com simplicidade, mas nessa simplicidade uma unção, uma graça, uma sabedoria de Deus. E eu louvo a Deus, né? Por pessoas... estar tão envolvida na obra de Deus, no amor de Deus, né?
3: Mergulhadas, né?
2: Mergulhada, né? E então, tem pessoas que dizem assim, ah, mas é um culto infantil, queridos. A mensagem, como diz o Rubens, né, Rubens? Era para as crianças de 99 anos também, né? Era para adultos, era... Ele abrangia toda a igreja, né, Rubens? Criança,
0: aquela explanação ali do Namã, né, Margarete?
2: Adolescente, os mergulhos do Namã, jovem, né? Adultos, né? Tremendo, queridos. Ainda existe. Ainda existe. Então, você, né? É, a gente não perguntou, né, Rubens, se tem trabalhos dela, né? Vídeos, a gente depois procura, né? Então, vale a pena a gente divulgar, porque são mensagens assim, vinda do trono, que nos fortalece, queridos. Mas vamos para a palavra, né? A irmã Margarete tem compromisso e vai ser assim, né? Por uns dias, né? E são 15 sessão de radioterapia, já fiz 3. Graças a Deus estou bem, não tenho tido nenhuma reação, né? E estou na dependência da graça e da misericórdia de Deus. E é necessário fazer, queridos, porque a gente, quando a gente passa por um tratamento médico, a gente precisa obedecer, né? É uma prevenção, então, por isso eu estou fazendo. Eu preciso cumprir esses dias, né? E conto com as vossas orações. Mas hoje eu quero falar um pouquinho, não posso me alongar muito, mas eu quero ler uma passagem que está aqui em Mateus 6, 14, 15. Queridos, essa mensagem é uma mensagem muito profunda. E eu quero dizer para você, ouça com o coração e deixe o Espírito Santo de Deus, né? Ouça tudo e retenha aquilo que o Espírito Santo de Deus falar ao seu coração. Porque Ele quer falar, queridos, mas Ele quer encontrar em nós um coração, né? Desejoso, aberto, não só ouvir. Porque quando nós ouvimos, querido, algo da parte de Deus para nós, nós precisamos tomar, né, um posicionamento diante daquilo que o Espírito Santo de Deus ministra, para que venha a libertação. O Senhor mostra, mas a decisão, a escolha é minha e sua, né? E às vezes ainda está meio obscurecido, e o Espírito Santo de Deus, que é aquele que nos conhece desde o ventre da nossa mãe, é Ele que traz a libertação quando nós, né, reconhecemos que precisamos da graça dEle, porque nós, na nossa força, nós não conseguimos. Muitas coisas nós não conseguimos, queridos. E tem certas libertações que é só na dependência da graça, né? Então, outro dia eu ainda falei aqui, e eu quero dizer para você que tem coisas que nós não conseguimos. Mas daí, irmã Margarete, te humilhe diante de Deus, reconheça e peça o perdão dEle, a ajuda dEle, a capacitação dEle, a força, a graça, querido, que nós precisamos, né? Para que venha verdadeiramente. Aí tem pessoas que dizem assim, ah, irmã Margarete, mas eu não aceitei Jesus, eu não sou uma nova criatura. Somos, queridos. Somos, mas às vezes lá no nosso interior existe sentimentos guardados que nós não reconhecemos, nós não entregamos a nossa vida por completo a Jesus, não entregamos. Então nós precisamos entregar, que às vezes nós ficamos carregando, né? Não abrimos mãos de certas coisas, aí é onde é que ficamos presos. Mas aqui eu quero ler com você Mateus 6, 14 e 15, que nos diz, pois se perdoarem as ofensas uns dos outros, o Pai Celestial também perdoará vocês. Mas se não perdoarem uns aos outros, o Pai Celestial não perdoará as ofensas de vocês. Queridos, reconhecer Jesus, aceitar Jesus é muito bom, é maravilhoso. Mas ficar com o nosso coração fechado a sentimentos, Jesus não vai. Às vezes aceita, ah, não, eu aceitei Jesus, mas tem algo na minha vida que não. Isso não. Mas nós precisamos sim. Se existe, queridos, algo que bloqueia, né? Bloqueia, estancar ou até mesmo destruir o processo de restauração de seu relacionamento com Deus Pai, é a incapacidade de receber ou oferecer perdão. Sim, a falta de perdão pode nos levar a entrar em caminhos desagradáveis que nos levam a ficar perdidos ou conduzem a lugares perigosos. A única maneira de sair desse lugar é dar meia volta, renunciar o orgulho e caminhar em direção à cura. Precisamos, queridos, caminhar em direção à cura, buscar, até mesmo jejuar se for necessário, buscar a presença de Deus em oração para que o Espírito Santo de Deus leve ao aquebrantamento, ao reconhecimento dos nossos pecados, né, a nossa resistência humana, que muitas vezes não reconhecemos diante de Deus. Porque a palavra perdoar, queridos, significa literalmente cancelar. Sim, abrir mão de seus direitos. Sim, precisamos abrir mão de nossos direitos. Significa libertação, querido, ou cancelamento de uma obrigação por parte do ofensor. Deus quer nos ensinar que o perdão não vem de nós, vem somente pela graça de Deus. Sim, mediante o sacrifício de Jesus, porque Ele também nos perdoou incondicionalmente. O maior sentimento, querido, do Pai para conosco é o amor. Aleluia! Então não se esqueça que o perdão não vem de nós. Muitas vezes nós queremos orar, buscar, perdoar, achando que vem de nós, que vai sair de nós. Não,

esse amor ele começa a crescer em nós, o perdão se torna cada vez mais natural, tornando-se quase instantâneo, por não termos em nosso coração espaço para ressentimentos. Guardamos tantos ressentimentos, queridos, nos nossos corações, mas perdoar não é fácil, requer renúncia, até mesmo do sentimento de injustiça, né? Da nossa justiça própria. Sim, requer a renúncia, querido, da nossa justiça. Aleluia. Esse sentimento, querido. Aleluia. A nossa justiça própria. Nós somos tão cheios, querido, dessa justiça própria. Aleluia. Perdoar dói, sim. Mas na medida proporcional a como somos justificados ou machucados. Essa palavra aqui, queridos, justiça, ela fala muito ao meu coração. Sim, porque muitas vezes nós queremos que a outra pessoa que nos magoou reconheça o seu erro. E ficamos com esse sentimento de justiça, justiça própria. A irmã Margarete passou por muitos processos para poder perdoar. Sim. E onde é que nós fomos justificados, queridos? No amor, na graça, na misericórdia do Senhor. Mas é necessário que quando nós perdoamos o próximo, soltamos um prisioneiro. E só depois descobrimos que nós mesmos éramos os verdadeiros prisioneiros. Porque a falta de perdão nos faz cativos daquele momento em que fomos feridos. Quantas vezes nós guardamos, né, esses sentimentos, querido, de momentos que fomos feridos e queremos fazer justiça. Isso é uma prisão, é uma cadeia espiritual. Aleluia. Sim. Eu, às vezes, eu acho que, nesse sentido, não houve, não há pessoas que foram tão aprisionadas por esse sentimento. Eu era uma pessoa muito justiceira. E a minha última guerra foi deixar Deus me libertar da minha justiça própria. Porque Deus é justo, querido. Deus é justo, fiel, verdadeiro. Aleluia. E Ele é aquele que faz justiça por nós. Ele é aquele que faz justiça por você. Então, se você tem algum sentimento, né, de justiça própria, de falta de perdão. A falta de perdão nos leva, sim, queridos, a esse sentimento de justiça própria. Deixe o Espírito Santo de Deus te levar, que na tua falta de perdão, esse sentimento de justiça própria, queridos, te leva a ser prisioneiro. Aleluia, mas hoje é dia. Hoje é o dia que o Senhor preparou. Aleluia. Ontem eu conversava com uma irmã. Glória a Deus. Que Deus proporciona esses momentos. Eu estava no ponto de ônibus para vir para casa. E chegou uma irmã. E a gente começou a conversar. Porque onde a irmã Margarete está, a irmã Margarete está sempre atenta, né? Deus deu uma oportunidade e a gente começou a conversar e a gente veio no ônibus sentada junto, continuando, conversando. E algo a esse respeito,

0: E a gente combinou de marcar uma hora para ela vir aqui para a gente conversar, orar. Porque são pessoas, queridos, assim como eu, conhece Jesus, aceita Jesus como Salvador, mas tem uma alma aprisionada e nós precisamos deixar que a graça de Deus entre e desfaça nessas correntes malignas, muitas vezes, queridos, é resistência maligna e muitas vezes é resistência humana, orgulho, sim, de não se render. Guarda esse sentimento de justiça própria, se acha melhor do que o outro, aí há o orgulho. O orgulho impera, queridos. A soberba de se render à graça, à misericórdia de Deus. Aleluia. Então, queridos, perdão, segundo a Bíblia, é um mandamento. É o reflexo, sim, da graça divina. Sim, ele liberta o coração da mágoa, destrava a comunhão com Deus. Porque a falta de perdão, querido, nos trava da comunhão com Deus. Ele garante o nosso próprio perdão e traz cura. Sim, cura emocional, proporcionando uma vida de paz, de leveza e verdadeira reconciliação. Tem pessoas que não conseguem. Nesse processo de enfermidade que eu passei, eu sei que muitas pessoas passam e não entendem. É nesse momento que o Espírito Santo de Deus quer nos destravar, né? Tirar essas amarras do nosso coração. Eu tenho aqui em mãos, eu já li, mas eu buscava algo da parte de Deus. Sim, algo da parte de Deus. E eu não entendia. Não entendia, queridos. Mas há 2 anos atrás, vai fazer agora, uma pessoa me entregou, dia 12 de junho, faz 2 anos, que Deus me entregou, né, usando uma pessoa para me entregar uma mensagem. Ele disse: Margot, prepara o teu coração, pois Deus vai mudar muitas coisas. Ele vai te dar e te colocar em outras posições muito mais altas. Porém, tu terás que aceitar abrir mão. Muitas vezes nós não abrimos mãos, queridos, até mesmo de sentimentos, ressentimentos. Sim, abrir mãos, eu teria que aceitar abrir mãos de algumas coisas para que a vontade de Deus acontecesse, para que a vontade de Deus aconteça. Há 2 anos atrás eu passei a buscar e buscar Deus, para que Deus abrisse os meus olhos espirituais, porque às vezes nós estamos cegos espiritualmente para aquilo que Deus quer, queridos. E essa posição, esse lugar mais alto que Deus quer colocar nós, muitas vezes, queridos, é uma posição de comunhão com Ele, porque não existe lugar melhor.
1: Segundo a Bíblia, o perdão é um mandamento.
0: Aleluia. Então, queridos, esse lugar mais alto é a presença de Deus. Não é posição, não. Não é cargo, não é nada. Esse lugar mais alto é a presença de Deus, a comunhão com Ele. Porque aí o Espírito Santo de Deus nos leva, né? Abrir mão, sim, de muitas coisas que às vezes nós estamos grudados. Então não esqueça que o Senhor quer libertar, sim, os nossos corações de mágoas. Sim, porque isso impede a nossa comunhão com Deus, querido. garante o nosso propósito de perdão e traz cura, cura emocional, proporcionando uma vida de paz, leveza e verdadeira reconciliação. Aleluia. Então, seja o sentimento que for que você está travado, deixe o Espírito Santo arrancar. Muitas vezes, queridos, nós fechamos o coração, não abrimos mão do nosso direito, achamos que é direito nosso. Não, nosso direito, queridos, é viver à vontade, os mandamentos do Senhor. Muitas vezes, esse sentimento, queridos, que guardamos, ele é a alma. E perdoar remove o peso do ressentimento e traz a paz. Sim, nos traz paz ao nosso coração. Então eu creio que o Senhor já nessa manhã visitou corações, trazendo convicção. Sim, convicção. Porque não é a irmã Margarete que coloca no seu coração, é o Espírito Santo de Deus. Sim, medite nessa palavra de Mateus 6 toda. Medite e deixe o Espírito Santo de Deus tomar o lugar de honra, que é aquele que Ele quer. Abra mão de todos os seus direitos, os seus caprichos, né? Eu sei que perdoar não é fácil. Ele requer renúncia. Muito temos que renunciar, queridos, por amor a Jesus e amor a nós mesmos, né? Porque como que queremos ter uma vida de intimidade, de mais liberdade? Não liberdade para fazer aquilo que queremos, não. De liberdade no espírito, da presença de Deus, da comunhão com Ele. Amém? Então eu quero deixar aqui. E já quero, vamos orar, Rubens? Quero convidar você para orarmos, que a irmã Margarete, nesse período, a irmã Margarete vai, né, se apressar um pouquinho, né, Rubens? Porque, mas amém, queridos, eu renunciei de van, né, que eu pego aqui na porta, eles me deixam aqui, porque senão esse horário eu teria que estar pronta. Mas se dá para conciliar, né? Vamos conciliar as coisas, amém?

0: Deus é o nosso refúgio e fortaleza, socorro bem presente na hora da angústia. E nesta confiança, vamos falar com Deus agora. Formamos a corrente de oração com a irmã Margarete.
1: Graças a Deus. Irmã Margarete, eu não posso deixar para trás e não posso ignorar também o áudio aqui da irmã Jusilei. Eu vou soltar antes do momento da oração, tá bom? Irmã Jusilei, bom dia, querida. Tudo bem?
2: Paz do Senhor. Bom dia, irmão Rubens. Tudo bem?
1: Bom
2: Esse
1: dia.
2: Áudio não é para o rádio, tá? É para você só.
1: Ah.
2: Viu?
1: Então tá. Depois eu escuto, então. Tá bom. Bênção de Deus. Irmã Margarete, momento da oração.
3: Glória a Deus, maravilhoso, eterno, soberano, Pai de amor. A Tua palavra tem nos ensinado nesse dia, Senhor. Ela nos ensina, é a nossa bússola, é o nosso pão diário. Que a falta de perdão, querido, a mágoa, sim, querido e amado Deus, Tu conheces a cada vida que tem sido ministrada nessa manhã. E eu quero Te pedir, Senhor, que Tu venha estar removendo toda a falta de perdão, toda a mágoa, toda a barreira, Senhor, que impede a nossa conexão contigo, a nossa conexão espiritual e até mesmo a nossa oração. Sim, ó Pai, quero Te pedir perdão. Sim, ó Pai, perdoa cada um. Nos perdoa, Senhor, que muitas vezes nós não abrimos o nosso coração para Ti, limitamos até onde Tu podes ir. Mas há vidas nesse dia sendo convencida pelo Teu Espírito Santo. Capacita cada um de nós, Senhor, a vivermos esse perdão. Sim, ó Pai. Assim como Jesus nos perdoa, Senhor, nós devemos perdoar, como disse essa palavra aqui em Mateus 6. Pois se perdoarem as ofensas uns dos outros, o Pai Celestial também perdoará vocês. Precisamos perdoar, Senhor, para sermos perdoados. Mas se não perdoarem uns aos outros, o Pai Celestial não perdoará as ofensas de vocês. Que você seja liberto através da graça. Se independa unicamente, totalmente dessa graça. Peça perdão a Deus por ignorar muitas vezes essa graça, não se colocar na dependência por essa resistência que há no seu coração. Peça perdão. Aleluia. E o Senhor vai entrar com o bálsamo, com a cura, com a libertação, porque só Ele vai aonde nós não podemos ir. E só Ele faz aquilo que nós não podemos fazer, mas aquilo que cabe a mim, cabe a você. Se posicione. E mesmo que você não sinta, mas declare com a sua boca, comece a profetizar: eu perdoo, eu já perdoei em nome de Jesus. O sangue de Jesus Cristo é aquele que me liberta. Comece a orar, declarar. E com certeza, quando nós nos sujeitamos a Deus e resistimos ao diabo, ele fugirá de vós. Você que tem reconhecido o Senhor Jesus nesse dia como seu Salvador e Senhor, saiba que o Senhor tem um presente maravilhoso, que é a alegria da salvação. E é para todos aqueles que reconhecem o sacrifício de Jesus e se sujeita a Ele. Então tenha um dia cheio da graça, da paz. E amanhã, se o Senhor nos permitir, estaremos aqui novamente. E você é nosso convidado a fazer essa programação, estando aí intercedendo por nós, intercedendo pelas vidas, indo às nações conosco. Amém, queridos? Ore por nós, ore pela irmã Margarete, que eu sou necessitada e carente da misericórdia, da graça de Deus e das vossas orações. Amém? Um bom dia na paz do Senhor Jesus.

te deixa. Graças a Deus. Muito bom dia a todos vocês, irmão Jusilei. Obrigado pelo carinho da audiência. Seu irmão que tá aí, né? Um abraço, Deus abençoe. Eu vou rodar a música na sequência, tá bom? Eu tenho aqui, sim. Quando a solidão bater, com a Dite Lima. E logo após essa canção já rodamos, tá bom? Bênção de Deus, muito bom dia, muito grato pelo carinho da audiência. E Deus abençoe sempre, em nome de Jesus. Amém? Estamos ao vivo, sim. Ao vivo e a cores. Mais ao vivo do que a cores.

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10 horas e 45 minutos, agora 10 e 45. E com essa belíssima canção na voz de Andréa Fontes, nós chegamos ao final de mais um programa Amanhã com Deus. Te convidando para amanhã. Amanhã, se Deus nos permitir, estaremos ao vivo com você para mais uma edição do programa Manhã com Deus. Esses dias, esse período aí que a irmã Margarete está passando por esse tratamento de radioterapia, né? Para quem não sabe, minha esposa está passando por um tratamento de câncer na mama, já fez cirurgia e agora tem que fazer algumas aplicações de radioterapia. Graças a Deus foi detectado bem precoce, né? E está bem tranquilo. Tratamento tranquilo, não perdeu nenhum fio de cabelo, né? Se tivesse perdido também, glórias a Deus, né? Mas Deus no controle. Até o médico falou para ela, né? O médico lá da radioterapia, como é que ela descobriu. Ela disse que, e contou direitinho, ela disse, ah, então volte lá nesse ambulatório e dê um abraço, um abraço carinhoso nessa enfermeira, porque ela merece. Né? O seu tratamento está bem tranquilo, porque foi descoberto precocemente. Então eu falo para você, mulher, tá? Não perca tempo. Tá, faça os exames, né, os exames periódicos, faça tudo que tem que fazer, porque muitas das vezes um exame precoce pode salvar a sua vida. Amém? Beijo no teu coração, fique com Deus. E vem aí o pastor João Rio Palharim com a mensagem, a oração de Davi. E logo mais, 21h30, você tem o reprise desse programa em áudio. E o irmão ali da irmã Jusilei, tá o nosso convite aí, tá? Radiomelodia.net, a irmã Jusilei vai ensinar como ouvir a gente, tá bom? Um abraço, gente. Fiquem todos com Deus. Muito grato a todos que estiveram conosco. E até amanhã, se Deus nos permitir. Tchau. Fui.

0: e clamou em alta voz: Lázaro, vem para fora. E saiu o que estivera morto, ligados os pés e as mãos com faixas, e o seu rosto envolto num lenço. E disse-lhes Jesus: Desligai-o e deixai-o ir. João 11, 43, 44.
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2: 22 horas e 50 minutos.
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0: Mas se o ímpio se converter de todos os seus pecados que cometeu, e guardar todos os meus estatutos, e proceder com retidão e justiça, certamente viverá, não morrerá. Ezequiel 18, 21.
2: 22 horas e 50 minutos.

amado. Desejo que te vá bem em todas as coisas e que tenha saúde, assim como bem vai a tua alma. 3 João 1:2.

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1: 23 horas e 2 minutos.
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Eu sou Deus, operando eu, quem impedirá? Isaías 43, 13.

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1: 23:19.
2: Eu sou a videira verdadeira, e meu pai é o lavrador. João 15:1.

O que vencer será assim vestido de vestes brancas. E de maneira nenhuma riscarei o seu nome do livro da vida. Antes confessarei o seu nome diante de meu Pai, diante dos seus anjos. Apocalipse 3:5.

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1: Mas Deus dá prova do seu amor para conosco, em que quando éramos ainda pecadores, Cristo morreu por nós. Logo muito mais, sendo agora justificados pelo seu sangue, seremos por ele salvos da ira. Romanos 5, 8 e 9.

0: confia no Senhor de todo o teu coração, e não te estribes no teu próprio entendimento. Reconhece-o em todos os teus caminhos, e ele endireitará as tuas veredas. Provérbios 3, 5 e 6.
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Se o Senhor não edificar a casa, em vão trabalham os que edificam. Se o Senhor não guardar a cidade, em vão vigia a sentinela. Salmos 127:1.

0: Verbo se fez carne e habitou entre nós, cheio de graça e de verdade. E vimos a sua glória como a glória do unigênito do Pai. João 1,15.
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2: 23:45.
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0: que o Senhor não vê como vê o homem. Pois o homem olha para o que está diante dos olhos, porém o Senhor olha para o coração. 1 Samuel 16, 7.
1: 23 horas e 53 minutos.

Quem tem ouvidos, ouça o que o Espírito diz às igrejas. O que vencer, de modo algum, sofrerá o dano da segunda morte. Apocalipse 2:11.

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1: 0 hora e 1 minuto.
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0: não fosse Deus.
1: Em verdade vos digo, tudo quanto ligardes na terra será ligado no céu, e tudo quanto desligardes na terra será desligado no céu. Ainda vos digo mais, se dois de vós na terra concordarem acerca de qualquer coisa que pedirem, isso lhes será feito por meu Pai que está nos céus. Pois onde se acham dois ou três reunidos em meu nome, aí estou no meio deles. Mateus 18, 18 a 20.

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1: 0:17.
2: Justo é o Senhor em todos os seus caminhos e benigno em todas as suas obras. Perto está o Senhor de todos os que o invocam, de todos os que o invocam em verdade. Ele cumpre o desejo dos que o temem, ouve o seu clamor e o salva. Salmos 145, 17, 18 e 19.

Para onde me irei do teu espírito? Ou para onde fugirei da tua presença? Se subir ao céu, tu aí estás. Se fizer no céu a minha cama, eis que tu ali estás também. Se tomar as asas da alva, se habitar nas extremidades do mar, ainda ali a tua mão me guiará e a tua destra me susterá. Salmos 139, 7, 8, 9 e 10.

0: Portanto, nós também, pois estamos rodeados de tão grande nuvem de testemunhas. Deixamos todo o embaraço e o pecado que tão de perto nos rodeia e corramos com perseverança a carreira que nos está proposta, fitando os olhos em Jesus, autor e consumador da nossa fé, o qual, pelo gozo que lhe está proposto, suportou a cruz, desprezando a ignomínia, e está sentado à direita do trono de Deus. Hebreus 12, 1 e 2.
1: Aqui dentro de mim, rugindo como leão, meu Deus não está morto. Ninguém pode calar a voz da igreja. Eu e você somos a igreja, o corpo de Cristo.

Porque quem se envergonhar de mim e das minhas palavras, dele se envergonhará o Filho do Homem, quando vier na sua glória e na do Pai e dos santos anjos. Lucas 9:26.

0: Portanto, se já ressuscitastes com Cristo, buscai as coisas que são de cima, onde Cristo está sentado à destra de Deus. Colossenses 3:1.
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2: 0:49.
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0: Não ajunteis para vós tesouros na terra, onde a traça e a ferrugem os consomem, e onde os ladrões minam e roubam. Mas ajuntai para vós tesouros no céu, onde nem a traça nem a ferrugem os consomem, e onde os ladrões não minam nem roubam. Porque onde estiver o teu tesouro, aí estará também o teu coração. Mateus 6, 19, 20 e 21.
1: 0 hora e 53 minutos.

que desde a antiguidade não se ouviu, nem com ouvido se percebeu, nem com os olhos se viu um Deus além de ti, que opera a favor daquele que por ele espera. Isaías 64:4.

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1: 1:03.
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se Cristo está em vós. O corpo, na verdade, está morto por causa do pecado, mas o Espírito vive por causa da justiça. Romanos 8:10.

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1: 1:19.
2: O trem da vida. A vida é como uma viagem de trem. Quando nascemos, entramos nesse trem e nos deparamos com algumas pessoas que julgamos estarão sempre nessa viagem conosco. Infelizmente, em alguma estação elas descerão e nos deixarão órfãos de seu carinho, amizade e companhia, mas isso não impede que durante a viagem, pessoas que virão a ser especiais para nós embarquem. Assim é a viagem, cheia de sonhos, fantasias, esperas, despedidas. O grande mistério é que jamais saberemos em qual parada desceremos. Mas há esperança que em algum momento estaremos na estação principal e teremos a grande alegria de vê-los novamente. Façamos então com que a nossa viagem seja tranquila, que tenha valido a pena e que Deus tenha sido o condutor desse trem, para que quando chegar a hora de desembarcarmos, estejamos certos de que o caminho foi traçado por Ele. Deus não nos deu o espírito de temor, mas de fortaleza e de amor e de moderação. 2 Timóteo 1:7.

não temas, porque eu sou contigo. Não te assombres, porque eu sou o teu Deus. Eu te fortaleço e te ajudo, e te sustento com a destra da minha justiça. Isaías 41:10.

0: Falou Nabucodonosor e disse: Bendito seja o Deus de Sadraque, Mesaque e Abdenego, o qual enviou seu anjo e livrou seus servos, que confiaram nele e frustraram a ordem do rei, escolhendo antes entregar os seus corpos do que servir ou adorar a Deus algum, senão o seu Deus. Daniel 3:28.
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0: Então respondeu o príncipe do exército do Senhor a Josué: tira os sapatos dos pés, porque o lugar em que estás é santo. Josué 5:15.
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2: 1:47.
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5: Que legal, amiguinhos! Mas agora eu vou contar para vocês a história de Jesus. Escuta aí.

0: porque Deus há de trazer a juízo toda a obra e até tudo que está encoberto, quer seja bom, quer seja mal. Eclesiastes 12:14.
1: Uma hora e 52 minutos.

Então dali buscarás ao Senhor teu Deus, e o acharás, quando buscardes de todo o teu coração e de toda a tua alma. Deuteronômio 4:29.

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1: 2:02.
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e eu te responderei. Te mostrarei coisas profundas, ocultas. Clama a mim. Eu ouço os meus adoradores, meus amados.

0: de milhares.
1: Disse Jesus: todo que beber desta água tornará a ter sede, mas aquele que beber da água que eu lhe der nunca terá sede. Pelo contrário, a água que eu lhe der se fará nele uma fonte de água que jorre para a vida eterna. João 4, 13 e 14.

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1: 2:16.
2: Mas regozijai-vos por serdes participantes das aflições de Cristo, para que também na revelação da sua glória vos regozijeis e exulteis. Se pelo nome de Cristo sois vituperados, bem-aventurados sois, porque sobre vós repousa o Espírito da glória, o Espírito de Deus. 1 Pedro 4, 13-14.
3: O nosso clamor, Senhor, para que o Senhor não nos deixe porque a tua presença

Mas disse Jesus: alguém me tocou, pois percebi que de mim saiu poder. Então, vendo a mulher que não passara despercebida, aproximou-se tremendo e prostrando-se diante dele, declarou-lhe perante todo o povo a causa por que lhe havia tocado e como fora imediatamente curada. Disse-lhe ele: filha, a tua fé te salvou. Vai-te em paz. Lucas 8, 46 a 48.

o tempo. O tempo é um fenômeno interessante. A cada ano que se passa, observamos em nós mesmos as mudanças que o tempo opera. Nós não o vemos, vemos somente as marcas e os resultados que ele deixa. Entretanto, não há nada de errado com o tempo. É o curso natural das coisas. Disse o sábio Salomão: há tempo para todas as coisas. Tudo tem o seu tempo determinado, e há tempo para todo o propósito debaixo do céu. E em meio a tantas mudanças, será que podemos encontrar alguém que seja imutável? Sim, para a alegria e tranquilidade daquele cuja fé está firmada em Cristo, a rocha eterna, encontramos o maravilhoso testemunho das Santas Escrituras que afirmam: Jesus Cristo é o mesmo ontem e hoje e eternamente. Que maravilha podermos descansar em Cristo Jesus, sabendo que Ele não muda, e não muda porque não tem necessidade de mudar. Ele é perfeito e eterno. O seguidor de Cristo não se impressiona mais com o tempo. Para ele existe em sua frente apenas a eternidade com

0: vocês que aquele dia vem ardendo como fornalha. Todos os soberbos e todos os que cometem impiedade serão como restolho. E o dia que está para vir os abrasará, diz o Senhor dos Exércitos, de sorte que não lhes deixará nem raiz nem ramo. Mas para vós, os que temeis o meu nome, nascerá o sol da justiça, trazendo curas nas suas asas. Malaquias 4, 1 e 2.
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declarou-lhe Jesus: Eu sou a ressurreição e a vida. Quem crê em mim, ainda que morra, viverá. E todo aquele que vive e crê em mim jamais morrerá. João 11, 25, 26.

0: qualquer que confessa que Jesus é o Filho de Deus, Deus está nele e ele em Deus. João 4:15.
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2: 2:46.
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0: Maravilha!
1: Pelo que hoje deves saber e considerar no teu coração que só o Senhor é Deus. Em cima no céu e embaixo na terra não há nenhum outro. Deuteronômio 4:39.
2: 2 horas e 50 minutos.

revesti-vos de toda a armadura de Deus, para que possais estar firmes contra as astutas ciladas do diabo. Efésios 6:11.

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1: 3:03.
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Respondeu-lhe Jesus: em verdade te digo, que se alguém não nascer de novo, não pode ver o reino de Deus. João 3:3.

Deus declara debaixo dos céus: não há outro nome dado entre os homens pelo qual importa que sejamos salvos. Nesta noite engrandecemos e exaltamos o nome do Senhor Jesus Cristo, o único nome que pode salvar, o único nome que ressuscita os mortos, o único nome que pode libertar, o nome mais poderoso do universo, nome de Jesus.

0: Aí o nosso aplauso.
1: Vamos receber de Belo Horizonte, Igreja Batista da Lagoinha, Ana Paula Valadão.
2: E aí, amigo, que festa maravilhosa, para a glória do nosso Senhor.
1: Só Ele podia proporcionar, né?
2: Não existe nada melhor, né?
1: Que ser amigo de Deus.
2: Melhor? Tô falando igual a você.
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4: 3:18.
5: E tomando um cálice, rendeu graças e deu-lo, dizendo: Bebei dele todos, pois isto é o meu sangue, o sangue do pacto, o qual é derramado por muitos para a remissão dos pecados. Mateus 26, 27 e 28.

Tenho-vos dito estas coisas para que em mim tenhais paz. No mundo tereis tribulações, mas tende bom ânimo. Eu venci o mundo. João 16, 33.

0: tudo isto que é corruptível se revestir da incorruptibilidade, e isto que é mortal se revestir da imortalidade. Então se cumprirá a palavra que está escrito: tragada foi a morte na vitória. 1 Coríntios 15:54.
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orarás a ele, e ele te ouvirá, e pagarás os teus votos. Também determinarás algum negócio, e ser-te-á firme, e a luz brilhará em teus caminhos. Jó 22, 27 e 28.

0: Livra-me, ó Senhor, e serei curado. Salva-me e serei salvo, pois Tu és o meu louvor. Jeremias 17:13.
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2: 3:46.
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0: Sabei que o Senhor é Deus. Foi Ele quem nos fez, e somos Dele. Somos o Seu povo e ovelhas do Seu pasto. Entrai pelas Suas portas com ação de graças, e em Seus átrios com louvor. Dai-lhe graças, e bendizei o Seu nome. Porque o Senhor é bom, a Sua benignidade dura para sempre, e a Sua fidelidade de geração em geração. Salmos 100, 3, 4 e 5.
1: 3 horas e 53 minutos.

Mas sobretudo, meus irmãos, não jureis nem pelo céu, nem pela terra, nem façais qualquer outro juramento. Seja, porém, o vosso sim, sim, e o vosso não, não, para não cairdes em condenação. Tiago 5:12.

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1: 4 horas.
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sabemos que todo aquele que é nascido de Deus não vive pecando, mas o que de Deus é gerado conserva-se a si mesmo e o maligno não lhe toca. 1 João 5:18.

Ame um pouco mais, perdoe um pouco mais. Alegra-te um pouco mais, você pode ir além. Aleluia.

0: pois eu sei que o meu Redentor vive, e que por fim se levantará sobre a terra, e depois de consumida esta minha pele, então fora da minha carne, verei a Deus. Jó 19, 25, 26.
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nem todos dormiremos, mas todos seremos transformados. Num momento, num abrir e fechar de olhos ao som da última trombeta. Porque a trombeta soará e os mortos serão ressuscitados incorruptíveis e nós seremos transformados. 1 Coríntios 15, 51, 52.

0: que o Senhor será tua confiança e guardará os teus pés de serem presos. Provérbios 3:26.
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2: 4:45.
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4: Vinte e quatro horas ao seu lado.

0: mais uma chance. Havia um homem muito rico que possuía muitos bens e um único filho, seu herdeiro, que gostava de fazer festas e estar com seus amigos e nunca ouvia os conselhos do seu pai. Um dia, o velho pai, já avançado em idade, disse aos seus empregados para construírem um pequeno celeiro. Dentro dele, o próprio pai fez uma forca e junto a ela uma placa com os dizeres: "Para você nunca mais desprezar as palavras de teu pai." E disse ao filho: "Eu já estou velho e quando eu partir, você tomará conta de tudo. Talvez você deixe a fazenda nas mãos dos empregados, venda todos os bens para se sustentar e gaste tudo. E quando não tiver mais nada, teus amigos se afastarão de você e só então se arrependerá amargamente de não ter dado ouvidos a teu pai. Foi por isso que construí essa forca. Ela é para você. Quero que prometa que se acontecer o que eu disse, você se enforcará nela." O jovem riu, achou um absurdo, mas para não contrariar o pai, prometeu, pensando que isso jamais pudesse acontecer. O tempo passou, o pai morreu e seu filho tomou conta de tudo. Mas assim como seu pai havia previsto, o jovem gastou tudo, vendeu os bens, perdeu os amigos e até a própria dignidade. Desesperado e aflito, começou a refletir sobre sua vida e viu que havia sido um tolo. E lembrou-se das palavras do seu pai. Pesaroso, o jovem levantou os olhos e avistou o pequeno celeiro. A passos lentos, dirigiu-se até lá e, entrando, viu a forca e a placa empoeiradas e então pensou: "Eu nunca segui as palavras do meu pai, não pude alegrá-lo quando estava vivo, mas pelo menos desta vez farei a vontade dele. Vou cumprir minha promessa. Não me resta mais nada." Então ele subiu nos degraus e colocou a corda no pescoço e pensou: "Ah, se eu tivesse uma nova chance." Então se jogou do alto dos degraus e por um instante sentiu a corda apertar sua garganta. Mas o braço da forca era oco e quebrou-se facilmente e o rapaz caiu no chão. Sobre ele caíram joias, esmeraldas, pérolas, rubis, safiras e brilhantes. A forca estava cheia de pedras preciosas e um bilhete. Nele estava escrito: "Esta é a tua nova chance. Com amor, teu velho e já saudoso pai." Deus é exatamente assim. Quando nos arrependemos, Ele sempre nos dá uma nova chance.
1: 4:53.
2: A tua misericórdia estará comigo de dia e de noite, e a sua canção estará nos meus lábios.

não temais, está quietos e vede o livramento do Senhor que hoje vos fará. Êxodo 14, 13.

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1: 5:03.
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Assim diz o Senhor: não se glorie o sábio na sua sabedoria, nem se glorie o forte na sua força, não se glorie o rico nas suas riquezas. Mas o que se gloriar, glorie-se nisto, em entender e em me conhecer, que eu sou o Senhor, que faço benevolência, juízo e justiça na terra, porque destas coisas me agrado, diz o Senhor. Jeremias 9, 23, 24.

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1: 5:16.
2: Pois conheceis a graça de nosso Senhor Jesus Cristo, que sendo rico por amor de vós se fez pobre, para que pela sua pobreza fosseis enriquecidos. 2 Coríntios 8:9.

0: Pois o Senhor é Deus das recompensas. Ele certamente retribuirá. Jeremias 51, 56.
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As três árvores. Imaginemos três pequenas árvores que sonhavam que seriam depois de grandes. A primeira queria ser o baú mais precioso do mundo cheio de tesouros. A segunda queria ser um grande navio para transportar reis e rainhas. A terceira árvore queria ficar no alto de uma montanha e crescer tanto que as pessoas, quando olhassem para ela, levantassem seus olhos e pensassem em Deus. Mas a primeira árvore acabou sendo transformada num coxo de animais coberto de feno. A segunda virou um simples barco de pesca, carregando pessoas e peixes todos os dias. E a terceira árvore, mesmo sonhando em ficar no alto de uma montanha, acabou cortada em grossas vigas e colocada de lado no depósito. Mas numa certa noite, uma jovem mulher colocou seu neném nascido naquele coxo de animais. E de repente, a primeira árvore percebeu que continha o maior tesouro do mundo. A segunda árvore, anos mais tarde, acabou transportando um homem que acabou dormindo no barco. Mas quando a tempestade quase afundou o pequeno barco, o homem levantou-se e disse ao mar revolto: "Sossega", e entendeu que estava carregando o rei dos céus e da terra. Tempos mais tarde, numa sexta-feira, a terceira árvore espantou-se quando suas vigas foram unidas em forma de cruz e um homem foi pregado nela, pois fora condenado à morte mesmo sendo inocente. Logo, sentiu-se horrível e cruel, mas no domingo, o mundo vibrou de alegria e a terceira árvore entendeu que nela havia sido pregado um homem para a salvação da humanidade e que as pessoas se lembrariam de Deus e de seu Filho Jesus Cristo ao olharem para ela. O coração do homem pode fazer planos, mas a resposta certa vem do Senhor. Pense nisso.

Glória ao teu nome, Senhor. O Senhor é a nossa justiça, é a nossa luz. Jeová Jiré, em toda e qualquer situação. Jeová Shalom. Te adoramos.

0: Glória ao teu nome, Jesus. Aleluia. Jeová, nossa bandeira, nós podemos confiar sempre no teu nome. Ó Rei Todo-Poderoso, que tu és a justiça, tu és a vida, ó Rei do Universo. Estamos aqui, pois tens colocado um peso em nossos corações, para que sejamos adoradores. Bom estarmos a todo momento recebendo de ti. Bom é te louvar. A única palavra, Senhor, os nossos lábios conseguem expressar o que sentimos, é que tu és maravilhoso, ó Rei do Universo.
1: Regozijai-vos sempre, orai sem cessar, em tudo dai graças, porque essa é a vontade de Deus em Cristo Jesus para convosco. 1 Tessalonicenses 5, 16 a 18.
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3: 5 horas e 45 minutos.
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0: mas graças a Deus que nos dá a vitória por nosso Senhor Jesus Cristo. 1 Coríntios 15:57.
1: 5 horas e 51 minutos.

Os Dois Mares. Na Palestina existem dois mares. Um é doce e em suas águas abundam os peixes. Bosques e jardins enfeitam suas margens. As árvores estendem sobre ele seus ramos e avançam suas raízes sedentas para beber as águas saudáveis. Em suas praias as crianças brincam como faziam quando Jesus ali estava. As cristalinas águas de um braço do Rio Jordão formam este mar, e tudo que ali vive é feliz só por estar às suas margens. Mas o Jordão desemboca também em outro mar. Ali não há movimento de peixes, nem canto de pássaros, nem o riso das crianças. Uma atmosfera densa paira sobre as águas desse mar que nem o homem nem a ave bebem jamais. A que se deve esta enorme diferença entre dois mares vizinhos? Não se deve ao Rio Jordão, tão boa é a água que lança em um como no outro. Também não se deve ao solo que lhe serve de leito e nem às terras que o circundam. A diferença se deve ao fato de o Mar da Galileia receber as águas do Rio Jordão e não as reter ou conservar em seu poder. Para cada gota que entra, sai outra. O dar e receber se cumprem ali em idêntica medida. O outro mar retém com ciúmes o que recebe. Cada gota que ali cai, ali permanece. O Mar da Galileia dá e vive. O outro não dá nada. Chama-se Mar Morto. Que não sejamos como o Mar Morto, retendo tudo sem dividir nada. Mas assim como o Mar da Galileia, possamos dar e receber, para que haja vida e alegria em nossos corações.

0: Aleluia. Louvado seja o teu nome, Senhor, pela nova vida que o Senhor nos deu.
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2: 6 horas.
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Saberás, pois, no teu coração, que como um homem corrige a seu filho, assim te corrige o Senhor teu Deus. Deuteronômio 8:5.

Os jovens se cansarão e se fatigarão, e os mancebos cairão. Mas os que esperam no Senhor renovarão as suas forças. Subirão com asas como águias, correrão e não se cansarão, andarão e não se fatigarão. Isaías 40, 30, 31.

Obrigado a cada um de vocês. Quero agradecer a todos vocês. Obrigado pelo carinho, obrigado pela presença de vocês, tá? Nessa noite tão especial. Realização de mais um sonho, de mais um DVD. Obrigado a todos vocês que participaram desse DVD, de mais um projeto, de mais um sonho. A todos os convidados, a todos os parceiros, a toda a imprensa, a todos os fãs, a todos os fã-clubes. Muito obrigado a vocês pelo carinho. Que Deus ilumine vocês.

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1: 6:15.
2: Porque o Senhor vosso Deus fez secar as águas do Jordão diante de vós, assim como fizera o Mar Vermelho, para que todos os povos da terra conheçam que a mão do Senhor é forte, a fim de que vós também temais ao Senhor vosso Deus para sempre. Josué 4, 23, 24.

porque há um só Deus e um só mediador entre Deus e os homens, Jesus Cristo homem. 1 Timóteo 2:5.

todo aquele, pois, que ouve estas minhas palavras e as põe em prática será comparado a um homem prudente que edificou a casa sobre a rocha. Mateus 7, 24.

0: Eu sou o Senhor e não há outro. Fora de mim não há Deus. Isaías 45, 5.
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Esforça-te e tem bom ânimo. Não te atemorizes nem te espantes, porque o Senhor teu Deus está contigo por onde quer que andares. Josué 1:9.

0: crê no Senhor Jesus Cristo e será salvo tu e a tua casa. Atos 16:31.
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2: 6:48.
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0: temor do Senhor é o princípio da sabedoria. Tem bom entendimento todos os que cumprem os seus preceitos. Salmos 111, 10.
1: 6 horas e 52 minutos.

Elias disse a Eliseu: Pede-me o que queres que eu te faça antes que seja tomado de ti. E disse Eliseu: Peço-te que haja sobre mim dobrada porção do teu espírito. 2 Reis 2:9.

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1: 7 horas.
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Se o teu olho te fizer tropeçar, lança-o fora. Melhor entrares no reino de Deus com um só olho, do que tendo dois olhos, seres lançado no inferno. Marcos 9:47.

o meu Espírito que está sobre ti, e as minhas palavras que pus na tua boca não se desviarão da tua boca. Isaías 59, 21.

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1: 7:15.
2: A presença do Senhor. Em silêncio, um homem estava mergulhado no trabalho. Havia passado boa parte do dia no seu escritório de casa, perdido entre documentos, disquetes, pastas e planilhas. O tempo parecia escoar muito mais rapidamente do que ele era capaz de trabalhar. Já nervoso por ter ainda muito trabalho para concluir, ouviu umas batidinhas na porta e a voz de seu filho de 5 anos pedindo para entrar. O que você quer? Perguntou amistosamente ao abrir a porta. Nada, disse o menino, abraçando as pernas do pai, o que o deixou sem graça. E o menino disse: como você está sozinho há tanto tempo, eu vim para ficar juntinho de você. E sem dizer mais nada, sentou-se em uma cadeira onde permaneceu em silêncio, feliz por estar ao lado do pai, observando-o trabalhar. Como Deus se alegraria se fôssemos simples assim, buscando-o não para pedir-lhe bênçãos ou soluções para nossos problemas, mas simplesmente para estar a seu lado, tão somente por desejar desfrutar da sua presença. Busquemos o Senhor não pelo que Ele faz, mas pelo que Ele é.

0: Então andarás seguro pelo teu caminho e não tropeçará o teu pé. Quando te deitares, não temerás. Sim, tu te deitarás e o teu sono será suave. Provérbios 3, 23, 24.
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ao Rei dos séculos, imortal, invisível, ao único Deus, seja honra e glória para todo sempre. 1 Timóteo 1:17.

0: mas vós sois a geração eleita, o sacerdócio real, a nação santa, o povo adquirido, para que anuncieis as grandezas daquele que vos chamou das trevas para a sua maravilhosa luz. 1 Pedro 2:9.
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0: Porque assim como o relâmpago sai do oriente e se mostra até o ocidente, assim será também a vinda do Filho do Homem. Mateus 24:27.
2: 7 horas e 50 minutos.

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1: 8:01.
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que vós mesmos sabeis perfeitamente que o dia do Senhor virá como vem o ladrão de noite. Pois quando estiverem dizendo paz e segurança, então lhe sobrevirá repentina destruição, como as dores de parto àquela que está grávida, e de modo nenhum escaparão. 1 Tessalonicenses 5, 2 e 3.

e estas palavras que hoje te ordeno estarão no teu coração, e as ensinarás a teus filhos, e delas falarás sentado em tua casa e andando pelo caminho, ao deitar-te e ao levantar-te. Deuteronômio 6, 6 e 7.

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1: 8:17.
2: Eis que bem-aventurado é o homem a quem Deus corrige. Não desprezes, pois, a correção do Todo-Poderoso, pois ele faz a ferida, e ele mesmo a liga. Ele fere, e as suas mãos curam. Jó 5:17-18.

0: Mas nós, porque somos do dia, sejamos sóbrios, vestindo-nos da couraça da fé e do amor, e tendo por capacete a esperança da salvação. Porque Deus não nos destinou para a ira, mas para alcançarmos a salvação por nosso Senhor Jesus Cristo. 1 Tessalonicenses 5, 8 e 9.
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o maior homem da história. 19 longos séculos são passados. Personalidade central da raça humana. Líder da civilização moderna. Os exércitos deste mundo. As frotas que já se construíram. Os parlamentos que já se reuniram. Todos os reis que já reinaram. Postos todos juntos, não influíram tão poderosamente na vida da humanidade como fez esta vida singular. Jesus.

0: E quem não toma sua cruz e não segue após mim, não é digno de mim. Mateus 10:38.
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E os espíritos imundos, quando viam, prostravam-se diante dele e clamavam, dizendo: Tu és o Filho de Deus. Marcos 3:11.

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1: As minhas ovelhas ouvem a minha voz, e eu as conheço e elas me seguem. Eu lhes dou a vida eterna, e jamais perecerão, e ninguém as arrebatará da minha mão. João 10, 27 e 28.
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3: 8 horas e 48 minutos.
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0: certamente que a bondade e a misericórdia me seguirão todos os dias da minha vida, e habitarei na casa do Senhor por longos dias. Salmos 23:6.
1: Oito horas e 53 minutos.

Respondeu João a todos, dizendo: Eu, na verdade, vos batizo em água, mas vem aquele que é mais poderoso do que eu, de quem não sou digno de desatar a correia das alparcas. Ele vos batizará no Espírito Santo e em fogo. Lucas 3:16.

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1: Seja muito bem-vindo para mais um Encontro com a Palavra. Esse programa é parte de um curso de todos os livros da Bíblia. Nosso estudo já nos trouxe ao Novo Testamento, mais especificamente as cartas do apóstolo Paulo, autor de metade do Novo Testamento. Esse é o terceiro programa em que abordamos a carta de Paulo, conhecida como 2 Coríntios. Esta carta fala sobre o ministério que Deus quer que todos os seus filhos experimentem. No estudo de hoje, enfocaremos a transparência que o ministro de Deus deve ter. Ouça agora o que a palavra de Deus, através desta carta de Paulo, tem a dizer sobre o ministério para o qual Deus nos salvou e para o qual chamou cada um de nós discípulos de Jesus Cristo. Ele escreve assim: se enlouquecemos, é por amor a Deus. Se conservamos o juízo, é por amor a vocês. Pois o amor de Cristo nos constrange, porque estamos convencidos de que um morreu por todos para que aqueles que vivem já não vivam mais para si mesmo, mas para aquele que por eles morreu e ressuscitou. De modo que, de agora em diante, a ninguém mais consideramos do ponto de vista humano, ainda que antes tenhamos considerado assim. Portanto, se alguém está em Cristo, é nova criação. As coisas antigas já passaram. Eis que surgiram coisas novas. Tudo isso provém de Deus, que nos reconciliou consigo mesmo por meio de Cristo e nos deu o ministério da reconciliação, ou seja, que Deus em Cristo estava reconciliando consigo o mundo, não levando em conta os pecados dos homens, e nos confiou a mensagem da reconciliação. Portanto, somos embaixadores de Cristo, como se Deus estivesse fazendo o seu apelo por nosso intermédio. Por amor a Cristo lhe suplicamos: reconciliem-se com Deus. Deus tornou pecado por nós aquele que não tinha pecado, para que nele nos tornássemos justiça de Deus. Como cooperadores de Deus, insistimos com vocês para não receberem em vão a graça de Deus. Quando Paulo escreveu aos Romanos, o resultado foi um precioso texto teológico. Sua primeira carta aos Coríntios foi um precioso texto teológico pastoral, que mostrava a todos nós pastores como lidar com problemas que enfrentamos em nossas igrejas hoje. Já a carta de 2 Coríntios resultou num texto muito importante sobre ministério. E tinha que ser assim, porque os coríntios tinham questionado as credenciais de Paulo como apóstolo. Eles questionaram suas credenciais para o ministério. Paulo dirigiu a primeira carta aos coríntios, principalmente àqueles que o apoiavam, mas a segunda carta ele dirige àqueles que questionaram sua autoridade e o criticaram, talvez por não terem gostado do que ele escreveu na primeira carta. Deveríamos ser gratos por todos os problemas que a igreja de Coríntios teve, não é? Graças àqueles problemas, hoje temos acesso à carta de 1 Coríntios, que é um texto sobre teologia pastoral de grande importância para a igreja. Da mesma forma, também nos beneficiamos com as dúvidas que os coríntios levantaram a respeito das credenciais de Paulo como apóstolo e ministro. Como resultado destas dúvidas, temos esse tratado profundo sobre o que é o ministério. E esse tratado é a segunda carta aos coríntios. Nesta carta, Paulo fala sobre a tarefa do ministro, o treinamento que ele deve ter, as transformações pelas quais deve passar, e sobre sua excelência e qualificações. Quando Paulo fez referência ao ministério, ele não se dirigiu apenas ao clero, aos líderes da igreja. Paulo via todos os crentes da igreja como ministros, pois todos foram salvos por Jesus Cristo para exercer um ministério. Na carta aos Efésios, Paulo afirmou que fomos salvos pela graça. Somos salvos por causa do dom da fé que Deus derramou sobre nós e não pelas obras, para que ninguém se envaidecesse por causa delas. Ao mesmo tempo, em Efésios 2:10, ele afirmou que fomos salvos para as boas obras, as quais Deus preparou antes mesmo de termos nascido, para que nós as realizássemos. Em outras palavras, sabe, Deus tem para cada um de nós um ministério, um trabalho para realizarmos. Esse trabalho não salva, mas é o propósito da nossa salvação. Em Efésios 4:12, Paulo afirmou que o propósito de nos reunirmos todos os domingos na igreja é a preparação dos santos para a obra do ministério. Isso significa que a obra do ministério foi entregue aos santos, todos os crentes, não a uma minoria. Creio que este versículo possa ser o versículo-chave de 2 Coríntios. A igreja ainda não entendeu a amplidão dessas palavras de Paulo. E enquanto não entendermos, sabe, não conseguiremos evangelizar o mundo, que é a missão de toda a igreja, não apenas de seus líderes. Existem pessoas que não podem ser alcançadas pelo pastor da igreja, nem por nenhum ministro. Algumas pessoas jamais conversariam com qualquer pastor ou líder da igreja, mas conversariam com você. Deus o colocou num lugar estratégico para ministrar para certas pessoas a quem só você tem acesso. Muitas pessoas não precisaram de um pastor famoso nem de um evangelista para se converter. Elas precisam de alguém do seu dia a dia. Por exemplo, eu não vou ser capaz, eu acredito, de chegar para um famoso jogador de futebol e evangelizá-lo. Mas aquele colega dele, que joga futebol com ele no mesmo time, que aceitou a Jesus e que ama a palavra de Deus e que procura ir à igreja e ser fiel, aquele companheiro dele que continua jogando bola, ele pode evangelizá-lo. Isso é uma bênção. É assim que Deus quer que o evangelho de Jesus Cristo seja comunicado. E isso não acontecerá enquanto não entendermos a mensagem que a carta de 2 Coríntios tem para que todos os ministros sejam aperfeiçoados, instruídos, inspirados e desafiados a ir e exercer seu ministério. É isso que aprendemos com esta carta. Como preparar o ministro para o ministério de Deus. Há algum tempo ouvi a história de uma igreja que estava procurando por um pastor. Fazia 2 anos e meio que os membros procuravam alguém sem sucesso. Eles já estavam começando a ficar desesperados. Diante da situação, o presidente da igreja escreveu uma carta ao comitê responsável pela contratação do pastor. Caros senhores, ciente de que a vaga para pastor ainda não foi preenchida, gostaria de me candidatar para ocupá-la. Tenho mais de 50 anos, nunca preguei em nenhum lugar por mais de 3 anos. Em alguns lugares onde preguei, causei tumulto com minha pregação. E devo admitir, já fui preso 3 ou 4 vezes. É claro que nenhuma das vezes foi por causa de alguma coisa errada que eu fiz. Minha saúde não é muito boa. Mesmo assim, já realizei muita coisa. As igrejas onde preguei são pequenas, apesar de estarem em cidades grandes. Nunca me dei muito bem com os líderes religiosos nas cidades onde preguei. Na verdade, alguns me ameaçaram de morte e até me atacaram fisicamente. Não sou muito bom em relatórios, nem sei direito quantas pessoas já batizei. Mas, se vocês quiserem, farei o melhor que puder, para servi-los. O presidente do comitê perguntou ao grupo: "E aí, o que vocês acham desse candidato?" Um dos membros da igreja disse: "Não tem boa saúde, encrenqueiro, não tem boa memória, ex-presidiário. Vocês enlouqueceram! Quem convidaria uma pessoa como esta para ser pastor?" E o comitê rejeitou. Foi aí que o presidente do comitê disse: "Sabiam de uma coisa? Vocês acabaram de rejeitar o apóstolo Paulo." É mesmo. Se hoje Paulo se candidatasse para pastor de uma de nossas igrejas, apresentaria exatamente este currículo. Apesar do seu histórico ou das credenciais que tinha, o apóstolo Paulo foi o maior missionário que a igreja já teve, o melhor autor, o melhor professor, o maior plantador de igrejas e o melhor pastor, e por aí vai. Paulo foi simplesmente o melhor. Ele mesmo afirmou que fez mais do que todos os apóstolos juntos, pela graça de Deus, é claro. Como os coríntios duvidaram das credenciais de Paulo, ele apelou para o seu histórico. Jesus tinha ensinado que não importa o que você diz, importa o que você faz. O que Paulo tinha para apresentar não era blá blá blá para ele próprio e tudo que já tinha feito. Ele afirmou aos coríntios que a prova do seu apostolado eram eles mesmos. Eles eram um bando de pagãos e bárbaros quando Paulo chegou em Corinto e se converteram a Jesus Cristo através do trabalho de Paulo. Essa era a maior prova do apostolado de Paulo. Na segunda carta aos Coríntios, e mais especificamente no capítulo 5, do versículo 13 até o versículo 1 do capítulo 6, Paulo fala sobre o Evangelho como missão da igreja e sobre ministério. Neste texto, Paulo também fala sobre sua motivação pessoal no ministério. Sabe, eu conheço um pastor que foi convidado para dar uma palestra a um grupo de homens de negócios, cujo tema era: que motivação em uma pessoa motiva outras? Esse era o tema. Quando convidaram um pastor, explicaram que ele era um incentivador de tantas pessoas e eles gostariam de saber de onde vinha o seu próprio incentivo e motivação. Nesse texto de 2 Coríntios 5, Paulo explicou qual era a sua motivação. Ele foi um dos maiores motivadores que a igreja já teve. Além do que já vimos no último programa, gostaria que você observasse também qual é a tarefa do ministro e como ele deve ser. Paulo explicou que a tarefa do ministro é a reconciliação e que nos foram entregues a mensagem, o ministério da reconciliação. Isso foi entregue para nós. Então podemos sintetizar o ministério em uma palavra: reconciliação. Além disso, Paulo também falou sobre o relacionamento entre o ministro e Jesus Cristo. Paulo tinha sido acusado de ser excêntrico. Aqueles que criticaram Jesus usaram a mesma palavra: excêntrico. Paulo responde à acusação dizendo que realmente ele tinha o centro da sua vida alterado. Por isso ele era excêntrico, porque o centro da sua vida não era mais ele mesmo, e sim Cristo Jesus. Paulo descreveu também o seu relacionamento com Cristo. Ele se dirigiu a todos os ministros, isso quer dizer, a todos aqueles que têm Jesus no coração, dizendo que tudo que somos foi conseguido por causa e através de Jesus Cristo. Para que você seja um missionário, um ministro ou um servo de Deus, você tem que ter passado por um processo de Jesus Cristo. Por isso Paulo fala em 2 Coríntios 5,18: tudo isso provém de Deus, que nos reconciliou consigo mesmo por meio de Cristo e nos deu o ministério da reconciliação. Esta é a mensagem de Paulo referente ao ministro. Quando Cristo morreu na cruz, Deus se reconciliou com o mundo e cessou a acusação de pecados contra os homens. A mensagem e o ministério de reconciliação que temos sobre nós é a de ir ao mundo e dizer: Deus se reconciliou com você, então reconcilie-se você com Deus. Ficamos por aqui.
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3: Quanto ao mais, irmãos, regozijai-vos, sede perfeitos, sede consolados, sede de um mesmo parecer. Vivei em paz, e o Deus de amor e de paz será convosco. 2 Coríntios 13, 11.

0: Do Senhor teu Deus, é Deus misericordioso e não te desamparará. Deuteronômio 4:31. Sonhei com Deus. Sonhei que Deus falou comigo dizendo: meu filho, eu estou aqui e sei o que pensas. E eu disse: então responde-me, Senhor, por que existem pessoas tão infelizes no mundo? Deus respondeu: se apressam em crescer e depois desejam ser crianças novamente. Perdem sua saúde para ganhar dinheiro. Em seguida, perdem o dinheiro para recuperar sua saúde. Pensam ansiosamente sobre o futuro e se esquecem de viver o presente, de tal forma que não vivem nem o presente nem o futuro. Vivem suas vidas como se nunca fossem morrer e morrem como se nunca tivessem vivido. Então perguntei: que lições de vida o Senhor quer que aprendam? E ele respondeu: que uma pessoa rica não é aquela que tem o máximo, mas sim a que precisa do mínimo. E que de nada vale o homem ganhar o mundo inteiro e perder a sua alma. E aprendam que eu estou aqui sempre.
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0: Bom dia, gente. Muito bom dia. Bom dia mesmo. Doce graça de nosso Senhor Jesus Cristo para teu coração, para você, nesta manhã, você que nos acompanha no dia a dia, você que está nos acompanhando pela primeira vez, que você seja muito bem-vindo aqui. Muito obrigado pelo carinho da tua audiência, obrigado por estar conosco. São 9 horas e 32 minutos agora, 9h32, entrando no celular, através do seu tablet, através do seu smartphone, através da sua Alexa, através do seu computador pessoal, o programa Manhã com Deus. O programa Manhã com Deus é transmitido pela rádio melodia.net, uma rádio que está há 20 anos no ar, com o único intuito de louvar e engrandecer ao Rei Jesus Cristo. Perdão, gente. O bicho do Han tá pegando por aqui. Tá bom? Mas Deus abençoe a todos. Obrigado por estar conosco. Programa Manhã com Deus. Nós rodamos louvores, né? O seu áudio através do WhatsApp 47992685364. E a reflexão com a irmã Margarete e a sua participação, assim como você desejar, tá bem? Muito bom dia, está no ar, Manhã com Deus, o nosso velho e tradicional bom dia, bom dia.
1: Bom dia,
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3: bom dia,
2: bom dia.
0: E o nosso bem-vindo para você também, sede bem-vindo aqui, bom dia.

Sede bem-vindo aqui em nome de nosso Senhor e Salvador Jesus Cristo. Você pode interagir comigo aqui no estúdio através do WhatsApp 47992685364. Rubens, repete mais devagar, Rubens. Eu repito, sim, claro. É, código de área 47992685364. Você pode enviar o seu áudio e a gente solta no ar, tá bem? Muito bom dia, muito grato mais uma vez. É, a nossa primeira canção de hoje, nosso primeiro louvor é Nelson Ned, que canta ao único. Só ele é digno, só ele é o único digno de receber toda a honra e toda a glória. É isso que a gente faz aqui, o Senhor Jesus Cristo. Canta Nelson Ned, está no ar, o Manhã com Deus. Bom dia. Good morning, buenos dias.

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2: Graças a Deus. Você tem Alexa? É, diga para ela. Alexa, radiomelodia.net. Ela abre tocando a nossa programação. 24 horas no ar, louvando e engrandecendo ao Rei Jesus Cristo, pois só Ele é digno de toda a honra e toda a glória. Está conosco nesta manhã, o Cacá. Cacá ali da Ofir Móveis Planejados. Bom dia, estamos ligados aqui, eu e o Leandro. Bom dia, Leandro. Aquele abraço, querido. Se puder, toca esse louvor de Marco Antônio. O nome da canção é Pra Você Também. Pra Você Também, viu, Cacá? Bacana aí. Obrigado por estar conosco. Deus abençoe. Em nome de Nosso Senhor e Salvador Jesus Cristo. Eu vou rodar essa canção e na sequência eu já quero oferecer a próxima canção para Judite lá de Biguaçu, viu, Judite? Você gostou muito da canção, até pediu para eu mandar para você, né? Eu mandei. Salmos de Davi com os Atalaias. Aí depois, então, continuando a programação, nós vamos ouvir a irmã Margarete, que a irmã Margarete brigando ali com a Laika. Ela subiu para o estúdio e a Laika subiu junto. Está ali na porta querendo entrar aqui para o estúdio. Quem conhece aqui, né, sabe que o vidro é transparente, a Laika tá ali querendo entrar e ela tá ali ameaçando a Laika, dizendo desce, desce, desce, e ela não quer descer nem a pau, tem que levar pela mão lá embaixo. Vamos de música então, gente. 9 horas e 42 minutos agora, 9h42, canta sabe quem? Marco Antônio, pra você também, viu? É pra você, Cacá, e pro Leandro. Marco Antônio cantando aqui na Melodia. Programa Manhã com Deus, Melodia, você e eu. Um caso de amor em Cristo, graças a Deus.

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1: Graças ao bom Deus. 9:49. 9:49, esse é o programa Manhã com Deus, no seu lar, através do seu computador, através do seu smartphone, seu tablet, seu celular. Gente, e ontem, essa semana eu estava pensando em algo assim bacana, né? Ao como mudou as coisas, né? Eu estava lembrando de quando eu era jovem, e eu era metido DJ, eu alegrava os domingos à tarde, as tardes dançantes da rapaziada naquela época, metido DJ, né? E um DJ daquela época tinha que ser bom, hein? Era tudo no bolachão, era tudo, né? Meu Deus, meu sonho de consumo era ter um Walkman, né? Quem é do tempo do Walkman, levanta o dedo. Um Walkman amarelo, rapaz, do tamanho de uma Bíblia, pendurado na cintura, com fone de ouvido, se achava, né? Fita enrolava, meu Deus. Tristeza, o dia mais triste da rapaziada daquela época era o dia que aquela fita que tinha a melhor música, aquela música que ele mais gostava, trancava e rolava tudo ali no cabeçote, né, Margarida? Era tristeza. Aí o Rubão aprendeu a emendar a fita. Meu Deus, que alegria. A fita remendava. Mas daí a música ficava pela metade, né? Rádio, radinho de pilha. A pilha acabava, acabou-se o radinho, né? Hoje em dia, você sai daqui de Itajaí, vai de Itajaí até lá na terra do Cacá. É Mossoró ou Cacá? Mossoró? Não sei se é Mossoró. Vai até lá na terra do Cacá, lá onde o vento faz a curva, né? Escutando uma emissora de rádio, escutando música, sem repetir uma, independente de ter disco, de ter fita, de ter pendrive, né? Você tem Spotify, você tem rádios online, né? Eu e a irmã Margarete fizemos há 2 anos atrás uma viagem para a Serra Gaúcha e durante toda a viagem a gente ouviu a melodia, né? E eu fico fascinado de saber que lá do outro lado do oceano tem gente nos ouvindo. Por quê? Porque é promessa de Deus, né? E quando eu penso nisso, eu penso também que a Bíblia diz, né, que no final dos tempos a ciência e o conhecimento se multiplicariam. E como se multiplicou o conhecimento, a ciência, né, tanto do bem quanto do mal, né, gente? Quantos golpes a gente está... todo dia surge uma dúzia de novos golpes, né? E quantas pessoas já caíram em golpe, né? Então, a gente tem que tomar muito cuidado, né? Um olho no peixe e outro no gato, né? Porque senão a gente é levado. Toda a benfeitoria traz as suas mazelas, né? O progresso de uma cidade é uma coisa boa, né? Mas como é bom aquele cantinho que está sempre na mesma, né? Quem é que não gosta de um sítio que parece que lá o tempo não passa? Na cidade é aquela correria, né? E acidentes todos os dias, uma muvuca, buzinaço, carro de som fazendo propaganda, passando na frente da sua casa, te acordando 8:50 da madrugada, né, Cacá? Mas é assim, né? Esse é o preço da modernidade. O homem moderno tem muitos problemas dele e problemas que os outros trazem para ele. Então a gente tem que se guardar. E quando eu penso nisso, eu lembro, quem cuida de mim? Deus cuida de mim. Vamos ouvir essa canção e depois então nós vamos ouvir a irmã Margarete com uma reflexão para hoje. Lembrando também, né, que isso trouxe a liberdade da comunicação. Estamos aqui, ó, né, eu e a irmã Margarete, dentro de um estúdio, falando para algumas pessoas, né, não são centenas de milhares de pessoas, como diziam um cidadão alguns tempos atrás, né? Centenas de milhares de pessoas nos ouvindo pela internet. Não, isso não é verdade. Estamos disponíveis para todo o universo. Quem desejar nos acompanhar, nos acompanha, né? Mas não que nós, que todo o universo está conectado conosco. Estamos conectados, disponíveis para todo o universo. Isso é uma verdade. Agora, dizer que tem centenas de milhares de pessoas nos acompanhando, não, né? Mas, e nós A gente faz frente, Margareta, com as rádios FM, porque nós temos audiência, temos quem nos ouve, nós não estamos aqui jogando palavras ao vento, amém? Vamos ouvir a canção, que a Margareta já tá aqui me dando umas cutucadas, fazendo assim, batendo assim no pulso, ó, hora, tem horário, né? Então vamos ouvir. Deus cuida de mim, Deus cuida de ti, Margot.
2: Glória a Deus.
1: Pronto, dá o glória a Deus aí no microfone.
2: Glória a Deus.
1: Então vamos ouvir e depois você fala, tá bem? Benção.

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1: Graças a Deus. Obrigado, Cacá. É Pernambuco, né, Cacá? Pernambuco, Cacá disse aqui, não é Mossoró, não. Mossoró é a terra do sal, né? Mossoró é a terra do sal, pelo que eu sei. Mas, sem mais delongas, chegado o momento da reflexão, irmã Margareta tem só 30 minutos para falar, né? Depois tem que correr e preparar o almoço, senão o Rubão fica com fome. Ei, momento da reflexão. Deixa Deus te usar. Bom dia.
2: Bom dia, Rubens.
1: Bom dia.
2: Bom dia.
1: Good morning.
2: Good morning.
1: Buenos dias.
2: Buenos dias.
1: É? Vai lá, deixa Deus te usar.
2: Amém. Glória a Deus. Bom dia a todos. A paz do nosso Senhor e Salvador Jesus Cristo. E mais um dia, né? Para estarmos aqui adorando o nosso Salvador, nosso Senhor. E eu já estava por aqui me alegrando com esse louvor que Deus cuida de mim. E eu me alegro, queridos, porque eu sei que Deus tem cuidado. As adversidades vêm, mas Deus cuida. Vem para todos, vem para mim, vem para você, mas o mais importante é nós estarmos firmados na rocha que é Cristo. Então vamos nesse dia nos despertar, adorar o nosso Criador, dar a Ele toda a honra, toda a glória, toda a nossa adoração, porque Ele tem cuidado, sim, de nós. E eu quero já, né, dizer que você que está conosco pela primeira vez, seja bem-vindo e você é convidado a participar, né? Sim, fazer parte, ir às nações conosco. Você pode me perguntar, mas como, irmã Margareta, você estando aí adorando a Deus, louvando a Ele, reconhecendo Ele Senhor da sua vida, orando, intercedendo por nós, pelas vidas, você já é um contribuinte no reino, queridos. E Deus, Ele conhece, Ele vê o meu e o teu coração, e Ele quer habitar no nosso coração, Ele quer fazer morada, Ele quer nos instruir, né? Nos ensinar, nos capacitar para a obra que Ele tem para nós. Porque foi Ele que nos chamou, foi Ele que te chamou. Então, não olhe para os obstáculos que está à sua frente, não, mas olhe para Cristo. Deixe Ele ser o primeiro na sua vida. Adore, glorifique, exalte e também se renda a Ele. Eu quero ler uma passagem, queridos, que está aqui em Lucas 21, do 1 ao 4, que fala da oferta da viúva pobre. E com certeza que nesse dia Deus tem instruções para o nosso coração. E olhando, ele viu os ricos lançarem as suas ofertas na arca do tesouro. E viu também uma pobre viúva lançar ali duas pequenas moedas. E disse: em verdade vos digo que lançou mais do que todos esta pobre viúva. Porque todos aqueles depositaram para as ofertas de Deus do que lhes sobejava. Mas esta da sua pobreza deitou todo o sustento que tinha. Todo o sustento que tinha. Nesta manhã, queridos, Eu quero estar falando um pouquinho de generosidade. Aqui em Lucas 6:38 nos diz: dai, dar-se-vos-á. Boa medida, recalcada, sacudida, transbordante, generosamente vos darão. A generosidade, queridos, é o caminho da prosperidade. Da prosperidade. Quando você abre a mão para ajudar o necessitado, você está fazendo uma semeadura. Assim como fez essa viúva pobre, a Bíblia diz: a alma generosa prosperará. Diz ainda: quem dá liberalmente, ainda se lhe acrescentará mais e mais. A palavra de Deus afirma: quem se compadece do pobre, o Senhor ao Senhor empresta, e este lhe paga o seu benefício. Deus diz que o generoso será abençoado. O salmista Davi, ele escreve assim: bem-aventurado que acode ao necessitado, porque o Senhor o livra no dia do mal. O Senhor o protege, preserva-lhe a vida e faz feliz na terra. Não entrega a descrição dos seus inimigos. O Senhor o assiste no leito da enfermidade. A semente que multiplica não é a que você come, mas a que você semeia. Semeie, ainda que com lágrimas, na certeza de que você voltará com alegria, trazendo abundantes feixes. Você é uma pessoa generosa? Faça essa pergunta para você mesmo e deixa com que o Espírito Santo de Deus fale ao teu coração. Então, qual foi a última vez que você ajudou alguém? Comece hoje, querido, a demonstrar a sua generosidade. E prepare-se para as maravilhas de Deus em sua vida. Muitas vezes a gente tem dificuldade, querido. No mundo que vivemos hoje, nós temos dificuldades, às vezes, de ajudar alguém, de ser generosos. Mas eu quero te dizer: faça de todo o teu coração como ao Senhor. Aquilo que você quer que façam por você, faça por alguém. Seja generoso. Sim. Porque quando nós, queridos, abrimos mãos, né, dos nossos direitos, muitas vezes, para ajudar um necessitado, é ali que Deus vê. Sim, mas faça uma semeadura, queridos, sem pensar, sem querer, sem esperar a recompensa, o que que eu vou ganhar. Não, faça de todo o teu coração como ao Senhor. Faça com amor, com gratidão. Faça. Se está ao seu alcance, faça. Glória a Deus. Sim, queridos. Porque Deus há de recompensar. Sim. Porque nós podemos ver na Bíblia, querido, que a generosidade é um reflexo direto do amor de Deus. E não se limita a bens materiais. Se você é generoso, saiba que é Deus que tem colocado ao seu coração. Não é porque você é bonzinho, não. Mas foi Deus que colocou essa marca no seu coração. Então não se esqueça que a generosidade é para aqueles que procuram amar ao Senhor, honrar a Ele, agradar a Ele. Então faça uma entrega da sua vida ao Senhor. Pratique essa generosidade. Deixa Deus fluir isso no seu coração, reconhecendo que tudo que nós possuímos vem do nosso Criador, queridos. Vem do nosso Criador. Deus ama quem dá com alegria. Porque o valor, querido, não está na quantidade, mas na disposição do coração. Sim, dar com alegria. Isso faz toda a diferença. Aquela viúva, com certeza que ela deu com alegria. Ela deu tudo o que tinha e não pensou, né? Não pensou, queridos. Mas Deus é aquele que ama, o que dá com alegria. Dê com alegria. Se você tiver que fazer algo hoje, mesmo que seja difícil para você, mas faça com alegria como ao Senhor, porque o Senhor tem feito tudo para que nós viva com alegria. Ele faz, querido, quando nós colocamos a nossa fé nele, a nossa obediência, a nossa gratidão. Então saiba, tenha certeza que o Senhor é aquele que nos provê os recursos. Sim, os recursos vêm dele, ele nos abençoa para que nós tenhamos para abençoar. Nós somos apenas, queridos, administradores dos recursos que Deus nos concede. Não somos o dono desses recursos. Não. O Senhor nos dá para nós administrar. E Ele tem alegria, queridos, em abençoar. Um coração alegre. Cada um dê conforme determinou em seu coração, não com tristeza ou por necessidade, pois Deus ama quem dá com alegria. Sim, está aqui em 2 Coríntios 9, 7. O Senhor, Ele ama quem dá com alegria. Então, se você tem para abençoar, para dar a alguém, seja uma palavra, seja o que for, queridos, seja uma necessidade material, faça com alegria, porque o Senhor ama. E você sentirá essa alegria. Porque quem é generoso, querido, será abençoado, pois reparte o seu pão com o pobre. Quantas vezes nós fechamos o nosso coração para alguém que pede um pão? Às vezes não pede muito, pede algo para matar a sua fome naquele momento. Aleluia. E eu tenho pedido ao Senhor que me leve, né, a ser, querido, generosa. Sim, porque isso alegra o coração de Deus. Quando nós damos com alegria e não com tristeza. Nós conhecemos, queridos, a graça do nosso Senhor, do nosso Salvador Jesus Cristo, que sendo rico, tornou-se pobre por amor a mim e a você, para que por meio da pobreza dele, eu e você, se tornasse ricos. Aqui em 2 Coríntios 8:9 nos diz: pois vocês conhecem a graça do nosso Senhor Jesus Cristo, que sendo rico, tornou-se pobre por amor a vocês, para que por meio da pobreza dele vocês se tornassem ricos. Nós somos ricos, queridos. Temos a graça, o amor, a misericórdia de Deus. Sim. Então podemos e devemos sermos gratos, sermos generosos. Sim. Porque a generosidade, queridos, é o caminho da prosperidade. Você quer ter alegria, quer ter paz, quer ter gratidão, peça ao Senhor, peça, para te ajudar, para te capacitar a ser generoso. E devemos fazer sim, com amor e gratidão ao Senhor. Devemos querer, né, termos este coração generoso, né, para servir ao Senhor. E como que nós vamos servir ao Senhor? Servindo o nosso próximo. Talvez seja aquele que Deus vai colocar à nossa frente hoje, né? Para que nós estenda a mão, para que nós dê um pão. E nem sempre, queridos, nós vamos estar dispostos, não. Muitas vezes nós fechamos o nosso coração, julgamos a situação do necessitado. Mas se o Senhor colocar algo no teu coração hoje, não olhe para a pessoa, não julgue, não critique, não fala mal, mas abençoe. Sim. Então eu quero, nessa manhã, louvar a Deus, porque a sua palavra, ela nos ensina, ela nos capacita a viver, queridos. Ela nos ensina. E cabe a mim e a você nos colocar na dependência da sua graça e da sua misericórdia para vivermos, aplicarmos a sua palavra. Porque não basta conhecer a palavra. Precisamos viver na prática, no dia a dia. Essa é uma tarefa difícil, sim. Mas não é impossível. O impossível o Senhor faz, o possível eu e você. Cabe a nós, né? Fazer aquilo que o Senhor coloca aos nossos cuidados. Então não se esqueça, quem reparte com o necessitado prospera e atrai o favor divino. Não faça para ser próspero, para atrair o favor divino, não. Mas faça por amor e gratidão ao Senhor. E o Senhor com certeza vai te dar uma prosperidade em tudo. Na alegria, na paz, na saúde. Ainda que venha a enfermidade, queridos, mas o Senhor nos dá graça para passarmos o período, né? Eu tenho dependido da graça do Senhor para passar esse período. E eu não tenho passado com tristeza, com... Não, eu tenho passado com alegria, porque eu sei que Deus está no controle, está cuidando de mim. Ele está cuidando de mim. Ele cuida de você. Aleluia. Então tenha essa certeza. Eu tenho essa certeza. E essa certeza quem me dá é o Senhor, não sou eu. Não é porque eu sou, não, é porque o Senhor tem me dado essa certeza. Antes de ontem eu ia daqui para o centro, para o meu tratamento lá, fazer a sessão de radioterapia. E eu ia no ônibus, queridos, e eu ia adorando o Senhor, assim, espírito, contemplando a bondade, o amor, a fidelidade dEle, fazendo aquilo ali com gratidão. E por onde a gente passa, quando nós estamos assim, Deus, Ele dá algo, Ele acrescenta algo no nosso coração, para nós sermos generosos. E o Senhor sempre coloca alguém à minha frente, junto comigo. E o Senhor falava comigo enquanto eu ia no ônibus. E ali eu fiquei assim, alegre, feliz, porque o Senhor, Ele fala conosco onde nós estamos, queridos. Você pode estar num leito de enfermidade, você pode estar no seu trabalho, você pode estar no ônibus. E o Senhor falava comigo assim: tu sabes que eu te amo. Eu dizia: é verdade, Senhor, eu tenho certeza do teu amor por mim. E o Senhor dizia a mim assim: quando tu me pedes algo e eu não te dou, e eu não faço na hora, não é porque eu não te amo, mas é porque eu te amo, eu estou cuidando de ti. E é verdade, queridos. Isso é para mim e para você, o Senhor te ama. E ali eu fui tomada de uma alegria assim no meu coração. E eu disse: Senhor, é verdade, eu tenho a certeza que tu me amas. E eu tenho a certeza também que quando tu não me dá algo, não é porque tu não me amas, sim porque tu me amas. E tu sabes o que é melhor para mim no momento. Aleluia. E o que o Senhor tem dado para mim no momento é o melhor que o Senhor tem permitido, né? E adore a Deus, reconheça a Ele que o que Ele tem permitido na sua vida, nesse tempo, é porque Ele te ama. O amor dEle é para todos, queridos. Mas nós precisamos reconhecer e receber, né? E uma coisa que Deus tem me ensinado, porque eu não tinha, é reconhecer esse amor dEle por mim. Então eu quero já deixar aqui essa palavra. Não se esqueça. Generosidade é o caminho da prosperidade. E eu indo naquele ônibus, né, eu pude sentir a alegria, a paz do Senhor, né? Indo de ônibus, indo fazer um tratamento, mas a alegria de Deus estava no meu coração. E diante da sua situação hoje, você pode e você deve se alegrar no Senhor, ser grato a Ele. Isso vai te trazer contentamento, querido, vai te trazer um ensinamento do Senhor para a tua vida. O Senhor vai te trazer, sim, alegria, porque Ele tem prazer em nos abençoar. E a maior bênção, queridos, é nós dependermos da graça e da paz do Senhor diante de qualquer situação. Reconhecer que Deus nos ama, que está no controle de tudo. Muitas vezes não é a vontade dEle, mas Ele permite. Ele permite situações. Então, nesse dia, reconheça que mesmo não sendo a vontade de Deus, mas Ele tem permitido, e receba o ensinamento dEle para o teu coração. Amém, queridos? Eu quero convidar já você, nós vamos orar. Rubens, ou vamos ouvir um louvor? Vamos orar. Eu convido você a estarmos orando. E ore conosco, ore por nós. Apresente a Deus a sua causa. E reconheça que se Ele fizer, Ele é Deus. E se Ele não fizer, Ele continua sendo Deus na sua vida. Porque Ele te ama. Aleluia. E Ele nos chama a amar a Ele sobre todas as coisas. Amém, queridos?

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Glória a Deus, te louvamos, ó Deus, porque tu és bom, tu és fiel, tu és justo, tu nos ama e tu desses o teu filho amado Jesus Cristo, tu entregasses a ele por amor à humanidade e ele foi obediente ao Pai, até a morte de cruz. E nessa manhã, Senhor, tu tens nos ensinado, sim, ó Deus, a sermos generosos, Pai. Então eu te peço, capacita cada um de nós, capacita cada ouvinte, sim, a ser generoso.

0: A tua palavra nos diz, Senhor, que mais bem-aventurado é dar do que receber. Sim, ó Deus. Então nos ensina, nos capacita, nos ajuda, Senhor, a dar amor, a dar uma palavra, Senhor, que venha do teu coração para o nosso coração, para que nós podemos passar, nós venhamos a passar ao necessitado. Eu sei que o poder é teu, a honra é tua e a glória é para ti, Senhor. Então recebe, Senhor. Recebe a nossa adoração, a nossa gratidão. Você que neste momento o Senhor tem te atraído, é Ele que te atraiu. E você reconhece o Senhor Jesus como Salvador e Senhor da sua vida. Saiba que o seu nome está sendo escrito no livro da vida. Sim, a qual você será chamado naquele dia. Aleluia. E você recebe mais a alegria da salvação. Essa é para aqueles que reconhecem o sacrifício de Jesus e o aceitam. Então louve, adore e glorifique, porque você é um salvo através da graça do Senhor. Eu desejo a você que tem apresentado aí a sua causa. Eu quero te dizer que eu não conheço, mas Deus, Ele conhece. Ele te conhece desde o ventre da tua mãe. Então louve, adore e glorifique. E exalte, porque só Ele é digno. Amém, queridos? Deus abençoe. Tenha um dia cheio da graça e da paz do Senhor. E amanhã, né? Amanhã, como é feriado, já perguntei para o Rubens. Amanhã a gente vai tirar uma folga, né? Nós precisamos, queridos, esses dias da irmã Margarete é muito corrido. E eu preciso também, né? Porque senão a gente não aguenta, né? A irmã Margarete não aguenta. Então, ore por nós. E na quinta-feira, né? Não, na sexta-feira, porque hoje é quarta, amanhã é quinta, feriado. Na sexta-feira, eu creio que nós não vamos emendar o feriado, né, Rubens? Nós vamos estar por aqui, né? E você é nosso convidado a estar conosco, né? Se Deus nos permitir, queridos, estaremos aqui, sim. Tenham todos um dia na bênção, na graça e na paz do Senhor.
1: Silvan Santos, eu vencerei.

0: Energia.
1: Quarteto Alfa, vai dar tudo certo. E com essa canção nós chegamos ao final de mais um programa Amanhã com Deus. Muito grato pelo carinho da tua audiência, Deus te abençoe. Ore por nós, orem pela irmã Margarete, orem por mim, né? Enfim, orem pelo projeto Melodia. Nosso único intuito é louvar e agradecer o Rei Jesus e, né, estar com você todos os dias, cumprindo aquilo que Deus nos chamou. Deus nos chamou para isso, não foi invenção nossa, não. Deus nos chamou para estarmos aqui. Temos plena convicção disso, tá bom? Beijo no teu coração, fique com Deus. Vem aí na sequência o pastor João Rio Palharim, a unção do negociador, embasada em Gênesis 25, 29. Tchau, gente. Tchau. Bom feriado.

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1: Pegue a palavra, abra no livro de Gênesis, capítulo 25, versículo 29. É fácil quando a gente fala em Gênesis, todo mundo já vai direto, né? Todo mundo acha. Gênesis, capítulo 25, versículo 29. Tem alguém ao teu lado sem a palavra de Deus? Se tiver, mesmo não conhecendo a pessoa, aproxime-se dela e mostre, olha, é aqui que o pastor João Ribe vai ler. E oferece para a pessoa acompanhar a leitura, tá bom? Já acharam? Está escrito assim. E Jacó cozera um guisado. E veio Esaú do campo e estava ele cansado. E disse Esaú a Jacó, deixa-me, peço-te, comer desse guisado vermelho, porque estou cansado. Por isso se chamou o seu nome Edom. Edom quer dizer vermelho. Então disse Jacó, vende-me hoje a tua primogenitura. Opa! É isso que interessa. Vou reler o versículo 31. Então disse Jacó, vende-me hoje a tua primogenitura. Amém?
2: Amém?
1: Olha só. Eu vou reler o versículo 31 e cada pessoa que está comigo aqui na sede da Paz e Vida do Paraná, na cidade de Curitiba, repete em seguida. Vamos lá. Então. Está muito fraquinho. Sabe o que o resto do Brasil vai pensar? Que os paranaenses são tudo fraquinho. E eu sei que vocês são fortes. Então vamos impressionar o resto do Brasil, tá? Tá bom? Vamos lá? Então.
2: Então.
1: O Brasil ficou impressionado, mas o povo de Angola, Moçambique, Cabo Verde, Portugal, eles vão dizer, mas estes brasileiros são muito fracos. Eles falam tudo com sotaque de Portugal, né? Você sabe. Então vamos de novo. Então.
2: Então.
1: Aê, glória a Deus. Chegou lá na África esse, hein? Então, disse Jacó,
2: vende-me hoje
1: a tua
2: primogenitura.
1: Você já foi em alguma loja comprar uma primogenitura? Pastor, prima de quem? Você já viu alguma loja ou um mercado vender primogenitura? Fala sério, pastor Crécio. Já viu? Em alguma vitrine vende-se primogenitura. Quem já viu isso? Eu nunca vi. E é isso que o Jacó quer comprar. Vamos aprender com Jacó? Por que ele quer comprar a primogenitura? Vamos aprender? Quem acredita que isto aconteceu? Levante a mão. Então, usando as tuas mãos, vamos dar a melhor salva de palmas que o Paraná já deu para a palavra de Deus. E enquanto você aplaude, abra tua boca e diga glória, glória, glória ao teu nome, Senhor. Isso, vai aplaudindo, vai glorificando. Oh, glória! Aplaude mais, glorifica mais. Você que está nos ouvindo à distância, pela rádio ou pela internet, glorifique a Deus conosco. Junte-se a nós aqui em Curitiba. Diga glória, glória, glória, glória ao teu nome, Senhor. Isso, continua, continua. Pai querido e Deus amado, olha que coisa linda e maravilhosa. Não é só o povo do Paraná, não, o Brasil inteiro. E também Angola, Moçambique, Cabo Verde, Portugal, até na Ilha da Madeira, estão te glorificando agora. Brasileiros em toda parte, ouvindo pela internet, te exaltam. Ah, Pai, abre o céu para receber este louvor. E sobre cada vida que te glorifica, derrama a tua bênção, a tua virtude e o teu poder. Pai bendito, esta multidão não veio aqui para ouvir um homem falar. Eles querem ouvir a tua palavra. Então vem com teu espírito, tome a boca do pregador, tome os lábios do mensageiro, envia a tua palavra com poder e autoridade, e que a tua palavra percorra toda a terra e produza o resultado para o qual está sendo mandada. Em nome do Senhor Jesus, diga amém, Jesus. Quem tiver lugar pode sentar, por favor. Preste atenção, antes da gente entrar no caso do Jacó. Quando o pai de Jacó, ainda solteiro, completou 40 anos, ele se casou com uma moça chamada Rebeca. O sonho desta mulher, Rebeca, e também do Isaac, era ter logo um filho. Mas eles vão tentar todos os anos e nada. A Rebeca vai começar a entrar em depressão, porque não consegue engravidar. E o sonho da vida dela é ter um filho, um filho. E ela pede, ela pede, ela pede, ela não consegue. Ela tenta com o marido e não consegue. Ela deseja e não alcança. Aí ela chega para o esposo e diz: Isaac, você é um homem de Deus. Me ajuda nesse propósito em oração. Deus tem que abrir a minha madre. E olha o que diz aqui a palavra, que o Isaac passou a orar instantemente. E o que é interessante nesta palavra que está escrita, esse instantemente, é que significa que Isaac orava todo instante. Poderia falar que Isaac passou a orar por aquilo, mas não, a palavra diz que orou Isaac instantemente, isto é, em todo instante, em todo instante. Isaac, em todo instante, dizia: meu Deus, abre a madre da minha mulher. Ela já está deprimida. Olha para mim, Senhor, eu casei aos 40. Estou com 59 anos agora. E não tenho um filho. Ah, meu Deus, me dá um filho. Dá essa alegria para minha esposa. Ela anda triste, deprimida, arrasada. Meu Deus, por favor, dá um filho para minha mulher. E ele buscou a Deus instantemente. Sabe o que acontece quando você busca a Deus instantemente, em todo instante? Além de Deus ouvir, ele atende com a bênção dobrada. Quem aqui quer a bênção dobrada? Tem que orar instantemente. Tem gente que fala: ah, pastor, ora para mim para eu receber a bênção dobrada. E a pessoa mesma não faz nada. Ela traz um papelzinho para a gente orar: ah, pastor, ora para mim. E ela mesma não ora instantemente. Veja, o Isaac orou instantemente: meu Deus, dá um filho para minha mulher. O que Deus fez? Deu a bênção dobrada, não deu? Quando a Rebeca ficou com aquele barrigão enorme, já pensou, dois na barriga? Não tinha ultrassom, não tinha nenhum tipo de exame. Só que a barriga dela, sabe, parecia que tinha comido 3 feijoadas no mesmo dia. Era uma revolução na barriga dela. A barriga mexia o tempo todo e doía. Era cada chute, era cada pontapé. Aí a Rebeca foi orar. Meu Deus, eu já estou a ponto de morrer, eu queria ficar grávida. Mas eu não pensei que era tão trabalhoso. Eu não consigo mais dormir à noite, é chute para lá, é chute para cá. O dia inteiro eu não tenho sossego. Olha como eu estou, meu Deus, o que está acontecendo no meu ventre? Aí Deus falou para ela que você tem 2 filhos na barriga. 2? É, 2. Você pediu 1, eu estou te dando 2. Mas eles vão brigar muito. Já estão brigando dentro de você, viu? E depois, na vida inteira e até a descendência, eles vão brigar para sempre. Puxa, meu Deus. Então, é isso que significa essa revolução no meu ventre? É isso mesmo, minha filha. Você vai gerar 2. Um será mais forte do que o outro será mais fraco. Porém, o mais forte servirá ao mais fraco. Já estava profetizado por Deus. A Rebeca falou: Isaac, Deus me disse isso, isso, isso. E o Isaac tomou conhecimento e ficou aguardando. Na hora de nascer, estava lá a parteira, o Isaac do lado de fora da tenda, e a Rebeca, você já viu, né? Ai! Ai! E o Isaac, ai meu Deus, não deixa minha mulher morrer no parto, não deixa. E ele escutando os gritos, ah! Ai meu Deus, ai meu Deus, ai meu Deus, ai. E a Rebeca, ah! Aí o Isaac está do lado de fora e ele escuta, ah! Saiu o primeiro. Todo mundo achou que era só um. Aí vem um outro segurando no calcanhar. Hã? Pegando carona no impulso. O outro fez toda a força. Ele era o mais forte, né? Fez toda a força para sair dali. O outro veio de carona segurando no calcanhar. Uf, e saiu. Quando saiu o segundo, a Rebeca... Aí ele olhou os dois. Que esquisito. Um é bem cabeludo e ruivo, cabelo vermelho. Olha só que peludo esse nenê. Ele é grande. Agora esse outro, coitadinho, parece um ratinho pelado. Todo branquinho, não tem nem cabelo. Que miudinho, coitadinho, será que ele vai sobreviver? A mãe é assim, ela ama todos os filhos, não é? Porém, ela se dedica ao mais fraco, ao mais doente, ao que mais precisa. Não é que ela gosta mais daquele, é que aquele precisa mais. Então, a Rebeca se apegou com o Jacó. E o pai, por sua vez, se apegou com aquele que já nasceu machão. Já nasceu pronto, já nasceu forte, já nasceu até com barba. Era todo peludo e ruivo, bonito. O pai se apegou com aquele. Aí... os meninos crescem. Vai olhando a história, hein? Eles crescem. E aquela história se espalha. E o Jacó fica sabendo que ele nasceu em segundo lugar. Ele queria ter nascido em primeiro lugar, mas ele já nasceu em segundo lugar. Ele não queria ser vice. Ele não queria ser o segundo. O Jacó queria ser o primeiro. E ele vai crescer com essa frustração. Olha só. Eles crescem, crescem. Quando já estão adultos, dava gosto de ver o Esaú. Que homem, viu? Que homem bonito, forte, grande, musculoso, bronzeadão, peludão, macho pra caramba. Era muito macho. Arqueiro, caçador, esportista. Todo mundo gostaria de ser o Esaú. Já o Jacó, coitadinho, cresceu grudado com a Rebeca e a mãe foi passando para ele tudo o que sabia, né? O que uma mãe sabe fazer mais? Limpar a casa e cozinhar, né? E foi assim que o Jacó cresceu. Fazendo serviços domésticos. Mamãe, eu te ajudo. Meu filho, me ajuda também a cozinhar aqui. O Jacó foi aprendendo a cozinhar. Enquanto o irmão, ó, vida ao ar livre, aventuras. Chegava do campo com uma caça, contava vantagens para o pai dele ficava todo orgulhoso. Meu filho, que orgulho que eu tenho de você. Você é um grande homem, meu primeiro filho. E o Jacó todo complexado ali, agarrado com a mãe, miudinho, né? Tão diferente do irmão. Um era tão bonito e o outro era tão miudinho. Um era tão honrado e parecia tão feliz, o outro tinha uma vida tão reclusa, tão quieto, tão tímido. Esse daí, o Jacó, desejava no fundo do seu coração ter sido o primeiro. Ele queria muito ser o primogênito. Puxa vida, mas foi por pouco, né? Foi por pouco. Meu irmão nasceu, eu fui logo atrás. Mas eu não consegui ser o primeiro. Foi por pouco, por muito pouco, mas eu queria ter sido o primeiro. Eu queria ser o mais velho. Eu queria ser o primogênito. Um dia, O Esaú chega do campo, ele tinha ido caçar e não pegou nada. Ele volta todo suado, cansado e faminto. E quando ele chega na tenda, o Jacó tinha preparado um guisado de lentilhas. Cheiro daquela comida. Hã? Você que é trabalhador, trabalhadora, quando chega em casa no fim do dia, com fome, qualquer cheirinho deixa a gente enlouquecido, né? Qualquer cheirinho, né? Pode ser cheiro de cebola. A gente fica enlouquecido. A fome deixa a gente enlouquecido. O Esaú, então, quando sentiu o aroma daquele guisado, ele falou, eu quero. Ô, Jacó, me dá aí. Jacó, deixa comer um pouco desse guisado. Foi aí que o Jacó começou a negociar. Preste atenção. Todo mundo costuma dizer que o Jacó era um enganador, que o Jacó era isso, que o Jacó era aquilo. O próprio Esaú, mais tarde, vai acusar o Jacó de ser um enganador. Mas veja bem, não houve nenhum tipo de trapaça. Simplesmente o Esaú chegou faminto e queria o guisado. E o Jacó pôs um preço naquele prato de guisado. Não houve fraude, não. Eu te dou o guisado, mas me vende a tua primogenitura. Está propondo um negócio. Você está compreendendo isso? Você tem que propor um negócio, você tem que saber negociar. O que, que o Jacó tinha para negociar? Força física? Não. Beleza? Não. Habilidades? Inteligência? Não. O que, que ele tinha para negociar? Dinheiro? Ele tinha dinheiro para negociar? Ele tinha moedas de ouro? O que, que ele tem para negociar? Um prato de lentilha, gente. Lentilha. Um guisado, uma sopa, um caldo. Era o que ele tinha para negociar. O que, que o Jacó fez? Usou a unção do negociador. Ele vai comprar uma coisa que para ele é muito valiosa, que ele quer muito, mas ele só tem aquele prato de lentilha para pagar. Então ele vai negociar com Esaú. Como que você acha que ele deve ter negociado? A palavra aqui está bem resumida, né? Está bem resumida. Mas você não tenha dúvida. Você não tenha dúvida que o Jacó, negociante... Vem aqui, meu irmão, vem cá. Vem cá, o senhor mesmo. Hã? Sobe aqui. Vamos supor que ele é o Esaú, ainda que ele não é muito peludo, não, mas serve. Olha só, o Jacó, magrinho. Hã? Com aquele prato de lentilha. Está negociando, é só isso que ele tem. Ele ficava assim, dá uma olhada, Esaú. Ó, saboroso, né? Sente o cheiro. Esaú, sente o cheiro. Está com vontade? Ah, me vende tua primogenitura. Olha aqui, ó. Valorizou o que tinha. Está aprendendo a técnica? Valorizar o pouco que tem. Obrigado, viu? Aí o Esaú não aguentou. Faminto. Ele não pensou com a cabeça, nem com o espírito. Ele pensou com o estômago. Dizem que o intestino é o segundo cérebro do ser humano, né? Se você olhar o intestino, até parece um cérebro mesmo. É todo assim, que nem um cérebro, né? Ele pensou com o estômago. E o estômago dele disse assim, de que te adianta a primogenitura se você está morrendo de fome? Vende logo essa primogenitura. E o Esaú falou exatamente isso. De que me adianta a primogenitura se eu estou morrendo de fome? Negócio fechado, Jacó. A primogenitura é tua. Me dá aqui esse prato de lentilha. Aí o Jacó pagou. Houve alguma fraude aí? Foi um negócio limpo. Vende quem quer. É ou não é? Você tem que aprender isso. Propor um negócio. Aceita se quiser. Propõe o teu negócio. Faz a tua proposta, seja um negociador, em tudo. E aí foi fechado esse negócio mirabolante. Para o Esaú, Foi um negócio imediato, de resultado imediato. Ele até pensava, mas esse Jacó é bobão mesmo. O que é uma primogenitura? Uma primogenitura não é nada, eu sou o primeiro. Ele comprou o direito da primogenitura, esse Jacó é um bobão, e ele foi comendo. Achou que fez um bom negócio de curto prazo. Mas o Jacó é que levou a vantagem. Jacó dizia, fechei um excelente negócio hoje. Comprei uma primogenitura. Você já comprou uma primogenitura? Nunca, né? O Jacó comprou. E estava todo feliz. Comprei uma primogenitura. Agora eu sou o primogênito. Por que que Jacó queria primogenitura? Em primeiro lugar, deixa eu dizer uma coisa. Você sabe que a mulher, quando engravida de gêmeos, é o mesmo óvulo, é um óvulo só, fertilizado, que inexplicavelmente se divide em dois e forma duas pessoas. Às vezes se divide em três, forma trigêmeos. Quer dizer que a concepção, em termos cronológicos, é idêntica. A saída do ventre só que fez a diferença para Esaú. Mas Jacó, ele tinha exatamente a mesma idade biológica do Esaú. Era um empate, e ele desempatou quando comprou a primogenitura. Mas o que que Jacó queria comprando aquela primogenitura? O que que Jacó tinha em mente? Você tem que entender o que ele estava comprando. Escute, preste atenção nisso. Segundo a palavra de Deus, eu vou mostrar um versículo para te esclarecer isso. O filho primogênito, quando o pai morre, tem o direito de ser o chefe da casa, o chefe do clã, o chefe da família, o chefe da tribo. Quando o pai morre, o primogênito tem o direito de receber uma herança dobrada. O que que Jacó estava querendo? Ser chefe. Estar o quê? Por cima. Diga, estar por cima. Ele não queria mais estar por baixo. Porque a vida inteira, ele só esteve embaixo. Agora, ele está em cima. Diga, eu quero estar em cima. Eu quero ser o primeiro. O primeiro no meu trabalho. O primeiro na minha escola. O primeiro na minha família. Quero ser o primeiro em tudo. O primeiro no concurso. O primeiro no vestibular. Falou com fé, é isso? Você tem que desejar ser o primeiro, que nem o Jacó desejou. E negociar isso, ainda que pareça abstrato. Porque para Jacó, o que era primogenitura? Uma coisa abstrata. Mas ele comprou o direito da primogenitura. Só teria efeito prático quando o pai dele, o Isaac, morresse. Olha só, o tempo vai passando. E o Jacó está pensando, um dia eu vou receber o dobro de tudo que o meu irmão vai ganhar. Se meu pai deixar para a gente 3.000 ovelhas, o meu irmão vai ficar com 1.000 ovelhas, eu vou ficar com 2.000 ovelhas. Você está compreendendo a história? Mas é uma coisa futura. É um investimento a longuíssimo prazo e incerto. Só quem tem fé espera uma coisa dessa. E Jacó teve fé para comprar uma coisa incerta. Um investimento de longo prazo. Mas ele não está torcendo para o pai dele morrer, não. Mas ele sabe que um dia ele vai receber o dobro de tudo que o irmão dele tiver. Amém? Diga, eu quero receber o dobro de tudo. Você reparou uma coisa, gente? Que a Rebeca recebeu o dobro. E o Jacó está atrás do dobro também. Reparou nisso? Vamos comigo no livro de Deuteronômio, capítulo 21. Nós vamos ler o versículo 17. Deixa eu provar isso para você. Naquela época, um homem podia ter até mais do que uma esposa. Se ele gostasse mais de uma e menos da outra, mas aquele menos gostava, tiver um filho primeiro, o filho é o primogênito. Não importa que é da esposa que ele não gosta muito. Ele vai ter que dar o dobro para aquele filho primogênito. É isso que vai dizer a palavra aqui agora. Escuta. Deuteronômio, capítulo 21, versículo 17. Diz assim. Mas ao filho da aborrecida reconhecerá por primogênito. Você pode aborrecer aquela esposa, nem gostar muito dela, mas se o filho dela foi o primeiro, você vai ter que reconhecê-lo por primogênito, dando-lhe dobrada porção de tudo quanto tiver. Amém? O primogênito tem o direito de receber a porção dobrada de tudo quanto tiver. Era isso que o Jacó perseguiu. Eu quero a primogenitura. E o Esaú vendeu. Retorne comigo no capítulo 25, versículo 34. Gênesis 25, 34. E Jacó deu pão a Esaú e o guisado das lentilhas, e ele comeu e bebeu e levantou-se e foi-se. Assim desprezou Esaú a sua primogenitura. Ele desprezou a primogenitura. Mas o Jacó não. Logo depois de ter fechado o negócio, ele foi lá conversar com a mãe dele. Mãe! Mãe, uma boa notícia! Comprei a primogenitura do Esaú, agora eu tenho o direito da primogenitura. Estou muito feliz, mãe! A Rebeca ficou sabendo. Parabéns, meu filho! Também não entendeu muito, né? E o Jacó está todo contente. Agora eu sou o primogênito. Agora eu tenho o direito da primogenitura. Eu vou receber o dobro de tudo que o meu irmão tem. Amém?
2: Amém.
1: Negociou, quis ficar por cima e quer o dobro de tudo. Diga, eu também vou negociar. Eu também quero ficar por cima. E também quero o dobro de tudo. Aí você tem que perseguir isso. Quando Esaú completou 40 anos de idade, o pai dele estava com 100 anos, o Isaac. Porque o Isaac foi pai aos 60. Quando o Esaú completou 40 anos, o Isaac estava com 100 anos e ficou cego. O próprio Isaac achou que iria morrer logo. Então, ele, Isaac, diz para o filho, vai caçar alguma coisa, faça um guisado saboroso e volta aqui, me serve, porque eu vou te abençoar. Sabe o que o Esaú devia ter dito? Pai, eu sei que o senhor gosta de mim, eu sei que o senhor sempre me considerou um filho especial, mas há 20 anos atrás eu vendi para o meu irmão a primogenitura. Primeiro, o senhor tem que abençoar o Jacó. Era isso que o Esaú deveria ter falado, se fosse honesto. Sabe o que o Esaú fez? Não tem papel nenhum assinado. Pai, pode deixar que eu vou caçar e já volto preparando aquele guisado saboroso e aí o senhor vai me abençoar. O Esaú não foi honesto. A Rebeca escutou atrás da tenda e falou, puxa, não está certo isso que o Isaac vai fazer abençoando o Esaú. Ele tinha que abençoar o Jacó, porque o Jacó comprou a primogenitura. A Rebeca devia ter ido negociar com o marido. Ó, por que eu falei que você precisa negociar com a tua família também? A Rebeca devia ter entrado na tenda e ter falado, Isaac, meu esposo, lembra quando você orou para eu engravidar? Lembra que eu te contei que Deus me revelou que eu tinha dois povos dentro de mim e que o mais forte iria servir o mais fraco? Se cumpriu, Isaac. Você não pode abençoar o Esaú em primeiro lugar. Você tem que abençoar o Jacó. Mesmo porque o Jacó comprou esse direito do irmão. Ela tinha que ter negociado com o Isaac e ela não negociou, gente. Sabe o que ela achou melhor? Dá um jeitinho. Você conhece a história, né? Você conhece a história. Ela fala, Jacó, teu pai está cego mesmo? Eu vou te vestir com as roupas do teu irmão. Eu vou colocar uma barba postiça em você, feita com pele de carneiro. Eu vou cobrir os teus braços com lã de carneiro. Você vai ficar peludo que nem teu irmão. E com a roupa do teu irmão, o cheiro do teu irmão, você vai entrar na tenda do teu pai, eu vou preparar o guisado do jeito que eu sei que ele gosta, e você vai entrar ali e vai falar que você é o Esaú, e o teu pai vai te abençoar, porque a primogenitura é tua. O teu irmão está querendo te roubar, Jacó. Você entendeu isso? Fizeram a coisa certa do jeito torto. Na hora de negociar, viu? Não faça coisa errada. Não passa ninguém para trás. Não engane ninguém. Isso não dá certo. Aparentemente, você leva uma vantagem naquele momento, mas depois é só desgraça. Quando Esaú fica sabendo que o Jacó e a mãe fizeram tudo isso, o Esaú falou, um dia eu vou matar o meu irmão. Assim que meu pai morrer, eu vou matar o meu irmão. E o Jacó, para não morrer precocemente, para não morrer primeiro, já que ele era o primogênito, ele foge. Ele vai lá para outro país. E sabe o que vai acontecer com a Rebeca? Nunca mais vai ver o Jacó, porque ela vai morrer durante a ausência do filho que vai durar 21 anos. Jacó vai ficar 21 anos fora. Então não há sucesso em cima do engano, da trapaça, viu? O Jacó, ele lutou por uma coisa abstrata e Deus deu valor para isso. Ele agiu de maneira errada, mas defendeu um direito dele de maneira errada. Deveria ter insistido pelas vias corretas. Mas ele agora também vai pagar, porque ele vai trabalhar 14 anos de graça para o seu futuro sogro, e depois vai trabalhar 7 anos por conta dele. Só que aí ele vai receber não apenas a bênção dobrada, ele vai receber a bênção multiplicada. Ele vai ficar mais rico do que o sogro. Em 7 anos de trabalho remunerado, Jacó vai ficar mais rico até do que o próprio pai. E de que adiantou a bênção da primogenitura naquele instante? Ele queria a bênção dobrada quando o pai morresse. Quando o pai cego abençoou o Jacó pensando que era o Esaú, Isaac tinha 100 anos. O próprio Isaac achou que ia morrer logo. Quem aqui sabe com quantos anos Isaac morreu? Quanto? Mais um pouco. Com quantos anos Isaac morreu? 180 anos. Hein? Se o Jacó fosse esperar o pai morrer para receber o dobro, ia demorar muito, né? Ia estar já tataravô. Hein? Mas ele vai ficar muito rico. Por quê? Porque ele se converte. Porque Jacó tem um encontro com Deus. E Jacó era um negociante tão fantástico, ele tinha uma unção para negociar tão grande. Quando Jacó teve um encontro com Deus lá na cidade de Luz, não era bem uma cidade, era um lugar chamado Luz, que depois ele mudou o nome para Betel, que quer dizer casa de Deus. Quando Jacó teve um encontro com Deus ali, que ele viu uma escada que ia até o céu, e Deus no topo da escada, os anjos subindo e descendo por aquela escada, quando Jacó teve aquele encontro com Deus, Jacó negociou com Deus. Você acredita nisso? Você acredita? Hã? Olha como Jacó é um bom negociante. Até Deus negociou com Jacó. Jacó fala assim para Deus: Senhor Deus do meu pai, Deus de Abraão e Deus de Isaac. Ele não falou meu Deus. Falou: Senhor Deus dos meus pais, Deus de Abraão e Deus de Isaac, meu pai. Se o Senhor me der comida para comer, se o Senhor me der roupa para vestir, se o Senhor me abençoar em tudo que eu fizer, e me guardar por onde eu andar, e nunca deixar faltar um teto sobre a minha cabeça, olha o negócio que o Jacó está propondo para o Senhor. De tudo que o Senhor me der, eu te darei 10%. É bom negociante ou não é, hein? Por isso que ele conseguiu comprar a primogenitura com um prato de lentilha. Reparou nisso? Meu Deus, o Senhor me dá 100%, tá bom? Hã? Meu Deus, presta atenção. O Senhor me dá 100% e Jacó vai te dar 10%. E não é que Deus fechou o negócio com Jacó? Hein? Você tem que ser negociante. Tem que ser negociante. Até com Deus você vai ter que negociar. Quando Deus diz assim, Traga todos os dízimos e ofertas alçadas na minha casa, para que haja mantimento na minha casa. Depois faça a prova de mim, se eu não vou abrir as janelas dos céus e derramar uma bênção tal que dela vos advenha a maior abastança. E por causa de vós eu repreenderei o devorador da sua vida. E o seu trabalho não será estéril. Tudo que você fizer vai prosperar. E todos vão te chamar de bem-aventurado. Isso é uma negociação, gente. Até com Deus. É uma negociação de fidelidade. Você tem que falar para Deus: meu Deus, eu quero ser chefe. Ou seja, quero estar por cima. Amém? Eu quero estar por cima. Quem aqui quer estar por cima esse ano? Quero estar por cima. Meu Deus, eu quero ser o primeiro, não o segundo. Brasileiro tem mania de falar, né? Tô correndo atrás. E aí, meu irmão, arrumou emprego? Tô correndo atrás. E aí, arrumou uma namorada? Tô correndo atrás. E aí, conseguiu alugar a casa? Tô correndo atrás. Conseguiu comprar apartamento? Tô correndo atrás. Hã? Você tem mania de falar isso também? Quem corre atrás é segundo, gente. Você vai continuar correndo atrás? Você tem que correr na frente. Tem que ser o primeiro. Meu Deus, eu quero ser o primeiro. Não quero ser o segundo, não. Eu sou que nem Jacó, não quero ser o segundo, não. Eu quero ser o primeiro. Eu quero ser o primeiro. Só quero estar por cima. Eu quero ser o chefe da minha família. Eu quero ser o líder da minha casa. Eu quero ser o líder no meu trabalho, o líder na minha escola. Eu quero ser o líder na minha comunidade. Eu quero ser o líder em tudo que eu faço. Amém? Você tem que querer isso de todo o teu coração. E aí você tem que negociar também com Deus. Aí você tem que ser um bom negociante. Tá? Meu Deus, olha, quero propor um negócio para o Senhor. Me abençoa. Me dá bastante. Hã? Me dá bastante saúde, me dá boas roupas, me dá uma boa casa, me dá um bom automóvel. Hã? Me dá bastante alegria, me dá bastante saúde, me dá bastante paz. De tudo que o Senhor me der, ó, meu Deus, ó, olha que negócio bom, hein? Eu vou te dar 10%. Hã? É um bom negócio para você ou para Deus? Vem cá, é um bom negócio para você ou para Deus? Para você. Então Deus faz tudo, abre as portas, abre as janelas dos céus, repreende o devorador, manda oportunidades, abençoa a tua vida, tudo que você faz, tudo que você põe a mão. Deus faz tudo, 100% do trabalho, é teu sócio, é o sócio que mais trabalha e fica só com 10%. Os 90% fica para quem? Para você. Só que é 90% abençoado ainda. E quando você é fiel a Deus, olha, o Jacó trabalhou 7 anos. Você conhece a história. Depois de 7 anos, ele está mais rico do que o sogro. Deus fala para ele: Jacó, pode voltar para a tua terra. Pode voltar para lá. Viu? Você pode voltar para lá, porque eu já te abençoei, eu fui contigo, eu já te fiz prosperar. Mas olha aqui, Jacó. Lembra que você há 21 anos atrás prometeu uma coisa para mim? Você vai lá cumprir agora. 21 anos atrás você propôs um negócio para mim, eu topei, Jacó. Agora eu quero que você cumpra aquilo que você prometeu. Vamos ver aqui na palavra de Deus. Livro de Gênesis, capítulo 31, versículo 11. Jacó falando para Raquel e para Leia. Jacó fala assim: o anjo de Deus me disse em sonhos: Jacó, e eu disse: eis-me aqui. E disse ele: levanta agora os teus olhos e vê que todos os bodes que cobrem o rebanho são listrados, salpicados e malhados, porque tenho visto tudo o que Labão te fez. Eu sou o Deus de Betel, onde tens ungido uma coluna, onde me tens feito o voto. 21 anos depois, Deus fala para ele: eu não esqueci do que você me prometeu lá, Jacó. Pode voltar lá e cumprir. Quando você promete as coisas para Deus, tem que cumprir. Se você fechar um negócio, Você vai comprar uma casa, você dá o dinheiro de entrada. Te venderam que se você der o dinheiro de entrada, você pode mudar hoje mesmo. Aí você arruma o dinheiro, dá de entrada. Aí eles não deixam você mudar. Não deixam você possuir a casa. Foi um negócio correto? Você vai gostar disso? Poxa, combinou uma coisa comigo e não cumpriu. Você vai numa loja, compra uma televisão, um computador, compra um iPad, um smartphone, sei lá o que você vai comprar, não é? Você compra uma geladeira, um micro-ondas, um fogão, você compra um freezer, comprou, pagou. A loja falou, pode deixar que essa semana a gente entrega. Aí passa 3 meses e eles ainda não entregaram. Você vai gostar disso? Não, você vai querer processar, não é? Vai querer exigir o teu direito. Deus é a mesma coisa. Você combina e negocia com Deus e depois não cumpre. A tua vida não tem como prosperar. Jacó foi bem sucedido. E olha só, Jacó se tornou chefe do clã. Hoje, quando a gente se refere ao Deus de Abraão, a gente diz o Deus de Abraão, o Deus de Isaac e o Deus de Jacó. Sabe o que era para a gente falar, na verdade? O Deus de Abraão, o Deus de Isaac e o Deus de Esaú. Você vê? Esaú perdeu a bênção. Por quê? Porque ele quis as coisas momentâneas, o resultado imediato, e só preocupado com as coisas desta vida, e se esqueceu do espiritual. Hoje nós falamos o Deus de Abraão, o Deus de Isaac e o Deus de Jacó. E Jacó gerou as 12 tribos de Israel. Olha ele sendo bênção familiar. A família salva. E dessas 12 tribos e de Jacó, descende quem? Quem descende de Jacó? Jesus, o Salvador de todas as famílias da terra. Era para Jesus ser descendente de Esaú. Mas Jesus é descendente de Jacó. Amém?
2: Amém?
1: O Salvador de todas as famílias da terra. Quem quer que a sua família seja salva, levante a mão. Quem quer conquistar a família para Jesus? Quem quer conquistar o primeiro lugar, levante a mão. Quem quer ser o primeiro em tudo, levante a mão. Quem quer conquistar os lugares altos, levante a mão. Quem quer conquistar o dobro de tudo? Tem que ter a unção do conquistador. Jacó falou assim para Lia, Leia também, e a outra esposa dele, a Raquel. Ele falou assim, o pai de vocês, o meu patrão, mudou o meu salário 10 vezes e Deus não deixou que ele levasse vantagem em mim. Apesar dele ter negociado várias vezes comigo para me passar para trás, Deus esteve comigo. Veja aí, só para a gente terminar isso, ó, Gênesis capítulo 31, versículo 7. Mas o vosso pai, meu sogro e patrão, me enganou e mudou o salário 10 vezes, porém Deus não lhe permitiu que me fizesse mal. Você tem que estar firme com Deus, tem que estar firme com o Senhor, porque Deus não vai deixar você ser passado para trás. Amém? Jacó falou isso. Olha, hoje eu estou rico, muito mais rico do que o pai de vocês. Em apenas 7 anos. Mas vocês são testemunhas que o pai de vocês tentou me enganar 10 vezes. Ele combinou comigo, Jacó, todo filhote listrado que nascer é seu. Aí eu orava a Deus e só nascia filhote listrado. Aí o teu pai falava, não, Jacó, listrados agora são meus. Os malhados serão seus. Aí eu orava e Deus fazia só nascer filhotinho malhado. Aí o teu pai chegava e dizia, não, Jacó, os malhados agora são meus. Os cinzas que nascerem serão seus. Aí eu orava a Deus e Deus só fazia nascer filhotinho cinza. Aí o pai de vocês chegava e falava, não, os cinzas, os filhotes cinzas são meus agora, Jacó. A partir de agora, todo filhote branquinho que nascer será seu. Aí Jacó orava, né? E Deus só fazia nascer filhote branquinho. Aí Jacó falou, aí o pai de vocês chegou e falou assim, não, não, Jacó, a partir de agora todo filhote branco que nascer será meu. Os filhotes de lã preta, bem escura, que nascerem, serão seus. Aí o Jacó dizia assim, eu orava a Deus e só nascia filhotinho de lã preta. Por isso que o meu rebanho está grande, ó. Ó. Aí o pai de vocês chegava e dizia, não, não, Jacó, os filhotes de lã preta agora serão meus. Os teus serão os filhotes listrados. Você já viu filhote listrado, gente? Já viu ovelha listrada? Já viu carneiro? Aqui no Paraná, nasce ovelha assim? O Jacó falava, ai, o pai de vocês vinha com essa história. Não, não, não, Jacó, os filhotes de lã preta agora serão meus, os listrados serão teus. Aí o Jacó orava a Deus e só nascia filhote de lã listrada. Por isso que eu fiquei rico desse jeito. O pai de vocês quis me enganar 10 vezes, mas Deus não permitiu, porque Deus está comigo. Quem quer Deus a vida inteira? Para ter Deus a vida inteira, você tem que ter Jesus. Jesus disse assim, eu sou o caminho, a verdade e a vida, e ninguém vem ao Pai a não ser por mim. Quem aqui quer Deus? Quem quer Deus? A vida toda. A eternidade toda. Vamos melhorar a oferta. Quem quer Deus a eternidade toda? Para ter Deus a eternidade toda, você tem que ter Jesus primeiro. Sabe por quê? Porque Jesus unigênito se tornou o primogênito. Hoje eu também sou filho de Deus. Jesus era o unigênito, eu entreguei minha vida para ele, eu virei filho de Deus também. Hoje Jesus é o primogênito. O primogênito tem o direito da porção dobrada. Sabe o que ele faz? Ele pega a porção dobrada dele e dá tudo para a gente. Todo mundo que entrega a vida para Jesus passa a desfrutar de toda a riqueza que Jesus, o unigênito, tem agora como primogênito. Hã? Todos os que vêm depois de Jesus e que se tornam filhos de Deus também recebem a porção dobrada. É para a vida inteira. É para toda a eternidade. Amém? É para a vida inteira. É para toda a eternidade. Você quer?

Eu estou muito feliz por você. Olha só. Como Jesus é o unigênito, ele passa para você o lugar de primogênito. Que coisa interessante isso. Jesus é o primogênito dos vivos e dos mortos. O primeiro que ressuscitou, o primeiro que vive para sempre. Ele é o primogênito em tudo. Mas como ele é o unigênito, então ele permanece como único e passa a primogenitura para nós. Você está entendendo isso? Quem está entendendo isso, levante a mão. Ele é o unigênito, tornou-se o primogênito. Todos que recebem Jesus como único Salvador, também recebem o poder de se tornarem filhos de Deus. Então Jesus, como ele é o primogênito de todos os filhos de Deus, ele agora usa o fato dele ser unigênito e passa a primogenitura para nós. E todo primogênito tem o direito de receber o quê? Porção dobrada. Falou direito, irmã. Parabéns. Quero chamar aqui na frente os filhos pródigos, as filhas pródigas, que saíram da casa do pai e estão hoje no mundo, passando até privação. Lembre-se que o teu pai é rico. Lembre-se que o teu pai celestial tem tudo o que você precisa. Tudo, tudo, tudo, tudo, em todas as áreas. Não estou falando só com relação à vida material, também com a vida espiritual. Ele tem toda a paz que você precisa. Ele tem todo o amor que você precisa. Ele tem toda a fartura que você precisa. Ele tem todas as bênçãos que você precisa. Filho pródigo, filha pródiga, como é que você vai viver assim neste mundo, feito um mendigo, uma mendiga, tendo um pai tão rico? Hein? Como é que você vai viver neste mundo passando privação, tendo um pai que é o dono de todas as coisas? Então eu quero chamar aqui na frente você, que já conhece a palavra, de repente até já se batizou nas águas, mas se afastou. Você se afastou. Faz tempo que você não toma santa ceia. Faz tempo que você não sente essa alegria que você está sentindo agora. Isso não pode ser uma coisa temporária, tem que ser uma coisa permanente. Você tem que voltar para a casa do pai. Filho pródigo, filha pródiga, do jeito que você está, o pai quer te receber. Pastor, mas agora estou cheio de vícios. Fiz tantas coisas erradas lá fora, pequei tanto. Do jeito que você está, venha, porque o pai vai te restaurar. Eu quero chamar aqui na frente todas as pessoas que estão sem igreja, todos que estão afastados, afastadas, saiam dos seus lugares e venham aqui para frente também, em nome de Jesus. E vamos aplaudir ao nome do Senhor. Pode subir. Por cada filho pródigo, pode subir. Cada filha pródiga que está voltando, vamos aplaudir. Vamos aplaudir por cada filho pródigo, cada filha pródiga que está voltando para a casa do pai. Vem, vem, vem, vem, vem, vem. Enquanto eles estão vindo, quero falar com você que está assistindo esta mensagem. Algum pregador do telhado chegou para você, te deu esse DVD e falou: assiste isso aqui. E você está assistindo. Quer entregar a vida para Jesus? Quer voltar para Jesus? Se ajoelha aí ao lado do teu televisor, como nós vamos fazer daqui a pouco aqui na sede da Paz e Vida do Paraná. Você que está me ouvindo pela rádio, à distância, onde estiver, mesmo no exterior, povos de língua portuguesa que estão me escutando agora na África, na Europa, brasileiros espalhados em todo o mundo que estão me ouvindo agora pela internet, povos de língua portuguesa que também estão me ouvindo pela internet, você que está me escutando à distância, quer entregar a vida para Jesus? Quer voltar para Jesus? Se ajoelha ao lado do teu rádio, se ajoelha aí ao lado do teu computador. Você pode estar numa cadeia, num presídio, numa penitenciária, se ajoelha ao lado do teu rádio. Mesmo que os outros presos zombem, não tem importância, Deus está te vendo. Aí mesmo,

0: Senhor vai te restaurar. Pessoas que estão em leitos de hospitais ouvindo esta mensagem, Jesus vai te restaurar agora. Quer entregar a vida para Ele? Quer voltar para Jesus? Então, cada pessoa que está me ouvindo à distância, coloque a mão direita sobre o coração. Pessoas que estão dentro do ônibus, me escutando no celular. Pessoas que estão dentro do metrô, do trem, da lotação, da van. Sei que não dá para você ajoelhar aí. Você está ouvindo aí no teu celular. Quer entregar a vida para Jesus? Quer voltar para Jesus? Coloque a mão direita sobre o teu coração. Você que está no trânsito, numa estrada, numa rodovia, quer entregar a vida para Jesus? Quer voltar para Jesus? Coloque a mão direita sobre o teu coração. Não precisa parar o veículo, não. Agora eu vou convidar todo mundo que veio comigo aqui para o altar, para fazer o que eu vou fazer agora. Vamos nos ajoelhar diante de Deus. A tua vida agora está no lugar que deve estar. Escute aqui. Sabe aonde você está? No altar. Sabe por que isso chama altar? Porque é o lugar mais alto da igreja. Você já começou a andar em lugares altos. Amém? Então, com a mão direita sobre o teu coração, inclusive quem está à distância, ore assim comigo: meu Deus e meu Pai. Meu Deus bendito, meu Deus amado, eu ouvi a tua santa palavra e eu quero o Salvador de todas as famílias da terra e o meu Salvador particular, o Senhor Jesus. E eu te recebo, Senhor, como meu único, suficiente, exclusivo e eterno Salvador. E eu creio que o Senhor vai me dar vida abundante, vida transbordante, vida de verdade. Agora, Senhor, perdoa os meus pecados, apaga as minhas iniquidades e escreve o meu nome no livro mais alto do universo, o livro da vida. O meu nome estará agora no lugar mais alto, no teu trono, na tua glória, no teu santo livro. Meu Deus querido, eu creio que a partir de hoje nunca mais estarei por baixo, só estarei por cima, e debaixo dos meus pés o inimigo, o adversário, o próprio Satanás. Meu Deus da glória, a partir de hoje, eu vou viver com fartura de saúde, de paz, de alegria. E eu creio que esta minha salvação vai se estender para a minha família. Porque a tua palavra diz: crê no Senhor Jesus e será salvo tu e a tua casa. Meu Deus da glória, confirme a minha bênção e me dá agora a alegria da minha salvação por Jesus Cristo, o meu único, suficiente, exclusivo e eterno Salvador para todos sempre. Amém.
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Alléluia.

Tu és santo, Senhor. Os anjos no céu declaram que tu és santo. E hoje a tua igreja nesse lugar declara: oh Deus. Vamos cantar juntos, queridos. Diga, me rendo.

0: recebeu um milagre, aplaude a ele! Damares! Que prazer, viu?
1: Deus abençoe! É milagre de Deus na tua vida aí, ó! Oh.

0: mas não precisa acabar, não. É só você apertar o play.
1: Isso mesmo.
0: Play de novo.

eles se transportarão. É, acredite, através da sua fé, muitas coisas poderão mudar. Você poderá alcançar muitos objetivos. Tenha fé.

0: Deus. Esse é o Deus que nós servimos. Continue confiando nesse Deus.
1: Verdade.

dança mais esquisita que você puder fazer agora. 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
1: 19 horas e 18 minutos.
2: O preço da vida. Você pode comprar um livro, mas não o conhecimento. Você pode comprar posição, mas não respeito. Você pode comprar pessoas, mas não amigos. Você pode comprar um relógio, mas não o tempo. Você pode comprar uma casa, mas não um lar. Você pode comprar uma cama, mas não o sono. Você pode comprar comida, mas não o apetite. Você pode comprar remédios, mas não a saúde. Você pode comprar sangue, mas não vida. Você pode comprar algumas coisas na vida, mas vida, quem tem para dar é só Jesus. Ele pagou o preço. Quem é este que de madrugada socorre os aflitos? Quem é este que nos hospitais e nas prisões atende os seus gritos? Quem é este que consola os que estão nos asilos e nos leprosários? Quem é este que liberta um drogado sem cobrar honorários? O seu nome é Jesus.

para que saibais que o Filho do Homem tem sobre a terra autoridade para perdoar pecados. Disse ao paralítico: a ti te digo, levanta-te, toma o teu leito e vai para a tua casa. Imediatamente se levantou diante deles, tomou o leito em que estivera deitado e foi para a sua casa, glorificando a Deus. Lucas 5, 24, 25.

0: chora que o Senhor responde. Aleluia, Jesus.
1: Aleluia. Porque eis que o Senhor está a sair do seu lugar e descerá e andará sobre as alturas da terra. Miqueias 1:3.
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3: 19:49.
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0: porque Deus enviou seu Filho ao mundo, não para que julgasse o mundo, mas para que o mundo fosse salvo por ele. João 3,17.
1: 19 horas e 54 minutos.

Mas a sabedoria que vem do alto é primeiramente pura, depois pacífica, moderada, tratável, cheia de misericórdia e de bons frutos, sem parcialidade, sem hipocrisia. Tiago 3:17.

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1: 20 horas e 2 minutos.
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não prosperará nenhuma arma forjada contra ti. E toda língua que se levantar contra ti em juízo, tu a condenarás. Isaías 54:17.

este evangelho do reino será pregado no mundo inteiro, em testemunho a todas as nações, e então virá o fim. Mateus 24:14.

0: E qualquer coisa que lhe pedirmos, dele receberemos, porque guardamos os seus mandamentos e fazemos o que é agradável à sua vista. 1 João 3:22.
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porque o Senhor conhece o caminho dos justos, mas o caminho dos ímpios perecerá. Salmos 1:6.

0: Exorto, pois, antes de tudo, que se façam súplicas, orações, intercessões e ações de graças por todos os homens, pelos reis e por todos os que exercem autoridade, para que tenhamos uma vida tranquila e sossegada em toda piedade e honestidade. 1 Timóteo 2, 1 e 2.
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2: 20 horas e 47 minutos.
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0: Há um caminho que ao homem parece direito, mas o fim dele conduz à morte. Provérbios 16:25.
1: 20 horas e 52 minutos.

A resposta de Deus. Quando você diz, não posso resolver, Deus diz, eu dirijo os teus passos. Quando você diz, é impossível, Deus diz, tudo é possível. Quando você diz, me sinto só, Deus diz, não te deixarei, nem te desampararei. Quando você diz, eu não posso fazer, Deus diz, tudo podes. Quando você diz, não mereço perdão, Deus diz, eu te perdoo.

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1: Que ótimo estarmos juntos com você para mais um Encontro com a Palavra. Temos feito um estudo panorâmico de toda a Bíblia e é uma alegria muito grande para todos nós ter você conosco. Estamos estudando a segunda carta de Paulo aos Coríntios e no último programa fizemos um resumo do capítulo 5, do versículo 13 até o primeiro versículo do capítulo 6. Nele Paulo começou a abrir seu coração e revelar qual o centro de sua vida, Jesus Cristo. Para Paulo, o viver era Cristo. Mas Paulo foi além e falou também sobre o relacionamento do ministro com Cristo. No capítulo 5, versículo 17, ele disse: se alguém está em Cristo, é nova criatura. A pessoa torna-se uma nova criatura, tudo é diferente. Ela não olha mais para as pessoas como antes, tudo é novo. As coisas velhas passaram e tudo se fez novo porque ela está em Cristo. Mas o que significa estar em Cristo? No último programa vimos a expressão por meio de Cristo. Falamos sobre a salvação e todas as bênçãos que recebemos por meio de Cristo. E estar em Cristo, o que isso significa? Muita gente acha bonito dizer: decidi aceitar Jesus Cristo como meu Salvador, como meu Senhor. A questão não é se você o aceitou, mas se ele aceita você. Costumamos dizer: aceita Jesus Cristo. Outras pessoas dizem: decidi incluir Jesus Cristo nos meus planos. Parece muito bonito, mas será que Jesus quer nos incluir nos planos dele? Quando estudamos nos Evangelhos os encontros de Jesus com algumas pessoas, vimos que elas o aceitavam e o convidavam a fazer parte dos seus planos. A primeira pessoa que aceitou Jesus e o convidou para fazer parte dos seus planos foi Pedro, conforme vimos em Lucas capítulo 5, quando Pedro convidou Jesus para entrar no barco e ir pescar com ele. Nessa ocasião, o Senhor acabou enchendo o barco de peixes. Essa história serve como ilustração do primeiro nível de relacionamento com Jesus. Por meio de Jesus Cristo, temos acesso a todos os benefícios e bênçãos. Mas devemos nos lembrar que depois Jesus acabou chamando Pedro para ser pescador de homens e não mais de peixes. Pedro deixou o seu barco, seus peixes, seus negócios e seguiu a Jesus. No começo foi Pedro quem chamou Jesus para fazer parte dos seus planos. Mas depois foi Jesus quem levou Pedro para os planos dele. No começo Pedro viveu por meio de Cristo, mas no final ele deixou sua pescaria e se entregou para seguir